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1: Vocês vão cantar com a gente essa canção, que é um hino do nosso sul do Brasil. 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
4: E agora vamos apresentar os dois gaiteiros do grupo Minuano.

todos vocês já conhecem. Quem não conhece vai conhecer agora. Vamos fazer uma contagem regressiva de 5 e todo mundo vai pular comigo no ano, certo? Vamos lá então!

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Viva, o maior festival que temos no Rio Grande, ao lado do grande colega e amigo Leopoldo Vassier, os serranos conquistavam aquele festival com essa linda música que se chama Veterano. A ti, querido colega Leopoldo Vassier, onde estiveres no infinito, a nossa homenagem.

0: Léo Campos.
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3: 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Notícia na hora certa, no sinal 6 horas. Bebê de 11 meses tem queimaduras de segundo grau depois de banho em escola em Campo Bom. Caso será investigado pela Polícia Civil. Mega Sena acumula e pode pagar 25 milhões de reais no próximo sorteio na terça-feira. As dezenas sorteadas foram 06, 11, 25, 45, 48 e 58. Onda de calor pode atingir 2/3 dos Estados Unidos e elevar temperaturas a 48 graus. Chove em Porto Alegre, agora faz 13 graus. A partir do fim da tarde de hoje...

0: provocando de final contra a Suíça, com um placar de 3-1 depois de marcar 2 gols na prorrogação já na madrugada de hoje. Assim, a seleção liderada por Lionel Messi enfrentará a Inglaterra na quarta-feira. Outro jogo será disputado entre Espanha e França na terça. A final da competição ocorre no próximo final de semana. 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Notícia na hora certa, volta na Rede Gaúcha às 7 horas. Da redação, Carlos Redel.
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2: Estão definidas as semifinais da Copa do Mundo e só campeões mundiais chegaram até esta etapa da competição. A Argentina, na prorrogação, bateu a Suíça pelo placar de 3-1. Gols de McAllister, Julian Álvares e Lautaro Martínez. E vai enfrentar agora a Inglaterra, que também neste sábado eliminou a Noruega de virada, 2-1. 2 gols marcados por Bellingham. Argentina e Inglaterra se enfrentam na próxima quarta.

0: quarta-feira, às 16h, em Atlanta, nos Estados Unidos. A outra semifinal será entre França e Espanha, terça-feira, às 16h, em Dallas, também em solo norte-americano. E neste domingo tem amistoso para o Grêmio antes da volta ao Brasileirão. Às 17h, o Tricolor encara o Cruzeiro no estádio Mané Garrincha, em Brasília.
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6: 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Gisele Leblen.
7: Olá, muito bom dia! Está entrando no ar o Campo e Lavoura, programa da Rádio Gaúcha que traz tudo o que interessa a este setor tão importante da nossa economia. Tem entrevista, tem análise, tem o giro pelo interior do estado, enfim, todas as informações necessárias para que o agro e os ouvintes da Gaúcha fiquem bem informados. 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Bom, o agronegócio brasileiro é hoje feito de muitas culturas, mas quando a gente fala de agricultura, tem um item que é primordial: a agricultura de precisão. Esse conceito que reúne técnicas práticas e que ajudou a transformar a realidade produtiva, fazendo do Brasil, que era um importador, um grande exportador mundial. E é um conceito que, como tudo, está sempre em evolução, avançando, e vai estar no centro da 17ª Conferência Internacional de Agricultura de Precisão e o 11º Congresso Brasileiro de Agricultura de Precisão, que serão realizados aqui em Porto Alegre a partir da segunda, dia 13. E é para falar um pouquinho sobre esse evento, sobre esse conceito, que a gente vai conversar com o Christian Bredemeyer, ele que é professor da Faculdade de Agronomia da UFRGS e também vice-presidente, segundo vice-presidente da Associação Brasileira de Agricultura de Precisão. Christian, muito bom dia, obrigada por estar conosco. Eu queria que tu falasse um pouquinho sobre esse conceito, né? Agricultura de precisão, que surgiu lá na década de 80. Como ele veio e como ele

0: ele está se transformando? Em que capítulo da agricultura de precisão a gente está hoje?
1: Olá, bom dia. Primeiramente, muito obrigado pelo convite. Bom, o conceito de agricultura de precisão, na minha visão, ele evoluiu muito nos últimos anos, né? Como você falou, lá na década de 80, nós já temos os primeiros trabalhos relacionados com agricultura de precisão, né? Aqui no Brasil, eu diria nos últimos, há 25 anos atrás, mais ou menos, um pouquinho mais, que se começou a falar em agricultura de precisão.

0: espacial, e isso tem que ser considerado na produção agrícola. Naturalmente, esse conceito ele evoluiu muito, ele se tornou mais amplo, né? E hoje, na minha visão, a agricultura de precisão, que inclusive evoluiu para o que nós chamamos hoje de agricultura digital, ela se tornou uma estratégia de gestão da produção agrícola, utilizando um grande volume de informações, de dados, para apoiar as decisões na produção agrícola, né?
1: E tu dirias que um dos grandes desafios, porque a gente vê, e quem acompanha o setor de perto sabe que essa é uma realidade, a profusão de tecnologias, de inovação, é algo inerente à atividade. A gente não consegue enxergar outra coisa que não inovação e o tempo inteiro nesse setor. Mas a gente também tem falado muito em inteligência artificial, a gente tem falado em big data, e o produtor tem conseguido extrair as melhores informações, porque é um universo tão gigantesco de dados, né? Como que está a aplicabilidade dessa informação toda que vem sendo gerada pelas tecnologias?
0: Esse é um grande desafio, né? De fato, nós vimos aí nos últimos 20 anos, especialmente, um avanço muito grande em tecnologias e ferramentas ligadas à agricultura de precisão e agricultura digital. Então, nós temos hoje o produtor rural, né, o consultor, tem muitas possibilidades de obter dados e informações sobre áreas agrícolas, sobre máquinas agrícolas, sobre operações, né? E esse grande volume de dados é o que nós passamos a chamar do Big Data, esse grande volume de informações. O desafio é como analisar estas informações e especialmente como essas informações vão apoiar de fato uma tomada de decisão na produção agrícola. E aí surgiram, eu diria assim, passou a se usar na agricultura termos que pareciam talvez muito distantes da agricultura até alguns anos atrás, como a ciência de dados, a inteligência artificial, que são ferramentas de apoio para analisar esse grande volume de informações e gerar uma decisão ao produtor. Esse é o objetivo, que o produtor tome decisões mais precisas e mais assertivas.
1: Pois é, professor, eu vou insistir um pouquinho nesse tópico, porque a gente também sabe que existe, assim como lá no início existia uma variabilidade, né, essa percepção da variabilidade das lavouras, a gente também tem um grupo heterogêneo de produtores, do mais familiar ou com uma pequena propriedade até aquele super tecnológico. E eu vou fazer uma comparação, talvez não seja mais adequada, professor, mas vamos tentar fazer esse exercício. Por exemplo, a gente tem nos telefones celulares, né, nos smartphones, cada vez mais tecnologia, gente que aproveita quase 100% delas e outros que têm as coisas, mas não conseguem utilizar. Isso pode ser aplicado, né, essa ideia também à questão da agricultura de precisão? Existe um nível básico de conhecimento geral, aonde que ainda dá para preparar melhor o produtor para tirar esse proveito, né? O objetivo é esse, fazer tomar decisões mais assertivas. Mas às vezes tem tanta tecnologia que o produtor pode ficar confuso, não?
0: Nós temos um grande conjunto de ferramentas, de tecnologias e naturalmente não são todas ferramentas que são adequadas para todos os produtores, né? Como você comentou, existem pequenos produtores, médios, grandes produtores e existem ferramentas ou tecnologias que são mais adequadas para um segmento, né? E eu diria que esse na minha visão também é um grande desafio hoje quando a gente pensa em inovação. Ferramentas acessíveis a todos os produtores, que todos os produtores tenham um acesso a essas tecnologias. E eu vejo que isso ocorre. Isso é um desafio, mas isso está ocorrendo. Nós temos hoje tecnologias embarcadas em máquinas, por exemplo, que também são adaptadas a máquinas de menor escala, máquinas menores que são utilizadas por produtores. Os conceitos da agricultura de precisão e da agricultura digital, eles se aplicam a qualquer sistema, a qualquer unidade de produção né, que o produtor tem, que os consultores, os profissionais do agronegócio têm, é

0: decidir e adequar as diferentes ferramentas à realidade de cada produtor, né? E esse é um desafio realmente de garantir esse acesso amplo dos produtores a essas tecnologias.
1: Claro, eu falei em tamanho de propriedade, mas nem sempre tem a ver com tamanho de propriedade, né? Às vezes tem até a ver com perfil, com faixa etária do produtor, tudo isso. E aí, voltando para a comparação do telefone, porque às vezes é difícil para essa pessoa entender o que que ela realmente precisa e o que que vai só fazer, né, volume na tecnologia. Então, é longe de ser relacionado ao tamanho, acho que é algo que também está relacionado à melhor solução para aquela realidade, seja ela qual for, né, professor?
0: Perfeito. Realmente, esse é um desafio, né? Envolver todos os agentes nessa digitalização que acontece no agronegócio, né? Na verdade, a nossa sociedade, ela passou nos últimos anos por uma digitalização muito... depois, a agricultura, a produção agrícola, passou a se beneficiar desta digitalização. Né? Nós temos uma transição geracional que está se beneficiando disso, né? Os jovens que já nascem neste mundo digitalizado, né? E isso também se aplica à nossa vida e se aplica à agricultura. Hoje, cada vez mais, a agricultura, ela é digitalizada, né? Toda a cadeia de produção, ela deve se adequar a isso. Também os produtores, e como eu falei, independente, né, você comentou, independente do tamanho, se é pequeno, médio ou grande produtor, né? O desafio é como todos esses segmentos vão se beneficiar dessa digitalização na agricultura. Claro que é importante a qualificação das pessoas que vão dar essas tecnologias. Isso eu vejo como fundamental e um desafio muito grande aí, atual e para os próximos anos também.
1: Para a gente encerrar aqui, eu queria que você falasse um pouquinho sobre, nós temos 28 países, 900 participantes e uma marca também histórica em número de trabalhos apresentados, né? Trabalhos científicos com relação a esse tema. Eu queria que o senhor falasse um pouquinho sobre isso.
0: Então, esse é o nosso evento, né? Pela primeira vez, né, como foi comentado no início aqui da conversa, pela primeira vez o Congresso Brasileiro vai ser realizado juntamente com a Conferência Internacional de Agricultura de Precisão. São dois eventos já bem tradicionais, mas que pela primeira vez na história serão realizados de maneira conjunta e aqui na nossa cidade, aqui em Porto Alegre, né? Então nós temos uma programação de 3 dias com palestras, com apresentações orais, apresentações de trabalhos científicos, né? Sobre diversos temas atuais da agricultura, né? Como uso da inteligência artificial, análise de dados, a robótica, agricultura de baixo carbono, né? Cenários da agricultura de precisão e digital no Brasil e no mundo. Então, nós temos aí um programa bastante intenso, né? Nós tivemos neste evento também um recorde de trabalhos científicos inscritos, né? Foram mais de 500 trabalhos, então, que serão apresentados tanto na forma de trabalhos orais quanto na forma de pôster, né? E nós estamos esperando aí realmente um número de participantes bastante elevado. Aí trabalhamos, a expectativa é acima de 900 participantes para esses 3 dias de evento aqui, que será realizado no Centro de Eventos da PUC, aqui em Porto Alegre.
1: Pois é, eu disse que era para finalizar, né? Mas vou fazer a pergunta aquela, pergunta de US$1 milhão, brincadeira, professor, mas a gente está falando de El Niño, né? De projeção aí de condições climáticas bem adversas num estado que tem sofrido muito com isso. De que forma a agricultura de precisão, ela pode ajudar o produtor a administrar, gerenciar esses efeitos climáticos que não dependem da gente?
0: Sim, com certeza, né? Eu vejo a agricultura de precisão e a agricultura digital como ferramentas de redução de risco na produção agrícola. De maneira inerente, a produção agrícola, ela é uma atividade de risco, porque ela é a gente fala que ela é uma fábrica a céu aberto, né? E o produtor depende muito das condições do ambiente na produção. O uso de tecnologias de inovação na produção agrícola

0: agrícola, ela visa também minimizar estes riscos que nós temos. Por exemplo, um ano de El Niño, por exemplo. Nós temos que cada vez mais, e nesses anos com essas dificuldades, temos que usar os insumos, os recursos de maneira muito eficiente. E a agricultura de precisão e a agricultura digital trazem essas ferramentas para o uso mais eficiente dos recursos e a minimização dos riscos da atividade agrícola.
1: Tá certo. Muito obrigada, professor Christian Bredemeyer, ele que é também presidente, segundo vice-presidente da Associação Brasileira de Agricultura de Precisão. Seja sempre muito bem-vindo ao Campo e Lavoura.
0: Muito obrigado pelo convite e um bom dia a todos.
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1: Falamos sobre agricultura de precisão, porque teremos esse evento aqui na capital. E agora a gente vai dar uma olhadinha no retrovisor daquilo que marcou a Semana do Agro com a Carolina Pastel.
3: Oi, Gisele, muito bom dia também aos ouvintes. O governo federal anunciou nesta semana uma proposta de renegociação das dívidas que foram acumuladas por problemas climáticos seguidos no campo, e o setor agora está olhando com outros olhos, digamos, para essa nova proposta. Setor, pelo menos o gaúcho, que sempre defendeu o projeto de lei 5.122 como o único capaz de solucionar o problema do endividamento rural, por ser uma proposta na avaliação do setor estruturante e necessária diante de um problema que vem se acumulando após anos. A proposta sinalizada foi feita, a sinalização, na Rádio Gaúcha, em entrevista durante esta semana pelo ministro da Fazenda, Dario Durigan. E o setor ressalvou, no entanto, né, até agora, já que a proposta ainda não chegou, ainda não bateu o martelo, portanto, ressalvou só a questão da taxa de juro e a inclusão na renegociação das cédulas rurais de produto rural privadas dentro dos recursos controlados. O ministro, na renegociação da agricultura empresarial, citou o juro de dois dígitos, que na avaliação de entidades como a Farsul, por exemplo, a Federação da Agricultura do Estado do Rio Grande do Sul, seria inviável. E o arroz foi o produto agrícola que mais ampliou as exportações do Rio Grande do Sul em volume nesse primeiro semestre do ano. Entre janeiro e junho, o estado embarcou 896.900 toneladas do cereal, que é um crescimento de 88% em relação ao mesmo período lá do outro ano. Os dados são da Comex Stat e foram compilados pela Farsul, a Federação da Agricultura do Estado do Rio Grande do Sul. O avanço não foi acompanhado na mesma intensidade pela receita. As vendas externas do cereal renderam aí 260 milhões de dólares, na verdade 260 milhões e 800 mil dólares, uma alta de 36% no período. A diferença entre o crescimento do volume e o faturamento reflete justamente esse cenário de preços mais baixos do arroz no mercado internacional, que tem inclusive influenciado o setor a tentar exportar mais, e tem, como a gente percebe agora, feito realmente isso, porque a oferta, o volume ofertado está muito grande e aí as cotações estão em queda. Bom, e um dos alimentos mais presentes na mesa dos brasileiros, o ovo, pode passar por um reajuste nas próximas semanas, reajuste de oferta e de preço. O tema entrou numa pauta da indústria nesta semana na Serra, e na ocasião o setor avaliou que há um cenário de incertezas que mistura mercado interno e externo e que pode levar parte da indústria à redução do ritmo de produção até o final do ano. A decisão, claro, ficará nas mãos de cada produtor e cada empresa, e é por isso também que não se tem uma porcentagem de quanto pode reduzir produção e preço e aumentar preço consequentemente. E esse reajuste de preços deve ser pontual, segundo a ASGAV, Associação Gaúcha de Avicultura. Entre as justificativas do setor está a do mercado interno. Preocupação está ligada à desaceleração do consumo, marcado pelo endividamento das famílias, e também por uma instabilidade econômica com a chegada das eleições. O mercado externo tem a ver com os Estados Unidos. Estados Unidos, que retomou a produção de ovos depois de uma crise provocada pela gripe aviária no país.

0: digamos, essa já foi atingida. Somando os embarques realizados, as cargas em trânsito e os volumes já negociados, os frigoríficos alcançaram o limite de 1.100.000 toneladas estabelecido pelo governo chinês depois de um pedido de salvaguarda feito por produtores locais. Pelos dados da Comexstat, entre janeiro e junho deste ano, foram embarcadas 794.700 toneladas e, portanto, já ingressaram esse volume no gigante asiático, um equivalente a 72% da cota. Alguns frigoríficos do Brasil que exportam a proteína para a China, inclusive, já anunciaram férias coletivas.
1: Obrigada, Carolina. A gente, aliás, vai ficar de olho nessa questão da renegociação dos produtores gaúchos, porque há essa expectativa, essa sinalização de uma medida provisória, enfim, de uma iniciativa por parte do governo com relação a esse tema muito importante, fundamental para a safra e para a economia do Rio Grande do Sul. Agora é hora da gente fazer um rápido intervalo, pegar aquele cafezinho, um chimarrão, um suco gostoso, enfim, e se preparar, porque no segundo bloco tem mais informação no Campo e Lavoura. Voltamos já já.

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1: O campeão da Copa receberá a premiação de 50 milhões de dólares, cerca de 274 milhões de reais, valor nunca antes entregue no torneio. Como comparação, a Argentina recebeu 42 milhões de dólares em 2022 e a França 38 milhões de dólares em 2018. Em 2002, último título do Brasil, a seleção brasileira recebeu cerca de 7 milhões e 500 mil dólares. Hoje em dia, esse valor seria cerca de 13 milhões na moeda norte-americana.
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1: De volta com o Campo e Lavoura, programa da Rádio Gaúcha, que traz todas as informações, análises, entrevistas que interessam, que são importantes para o agronegócio do Rio Grande do Sul, do Brasil, motores dessas economias e, aliás, que transformaram Porto Alegre, a capital dos gaúchos, num grande palco de ideias. Porque ao longo da semana tivemos o evento Campo das Ideias, organizado pelo Serviço Nacional de Aprendizagem Rural. E um dos temas colocados à mesa foi justamente o momento de fim da era da hiperglobalização e o que que isso traz de impactos para a economia como um todo, para o setor produtivo. E quem falou sobre isso foi o Eduardo Gianetti da Fonseca, ele que é economista, é de Minas Gerais, membro da Academia Brasileira de Letras, também trabalhou com a Marina Silva e durante a sua participação traçou então um panorama do cenário global. Falou também que, embora o mundo viva um período de forte turbulência, é fundamental distinguir os movimentos passageiros das transformações que vieram para ficar. A repórter Carolina Passel conversou com Gianetti e ele trouxe justamente informações sobre essa grande transformação, mas também as oportunidades para o Brasil em uma nova economia do mundo. Vamos ouvi-la.
2: Bom, Gisele, o Eduardo Gianetti, ele fala bastante sobre globalização e hiperglobalização. Ele entende que o mundo viveu esses dois momentos, hiperglobalização mais recentemente, e que agora nós estaríamos entrando em um novo momento. E aí a minha primeira pergunta foi justamente essa: se a globalização chegou ao fim e qual momento a gente está vivendo.
3: Eu acredito que o fim da hiperglobalização veio para ficar. Nós não vamos voltar àquela era de ouro da globalização, que foi o período que se abriu em meados da década de 1980 e que começa a terminar com a crise financeira de 2008. Mas não vamos regredir também para um mundo de economias totalmente fechadas, autárquicas, protecionistas e sem fluxo de. Capitais.

0: importações de carne bovina brasileiras e também um possível embargo da União Europeia a produtos de origem animal com relação aí a exigências de comprovação do não uso de antimicrobianos. A minha pergunta foi justamente a seguinte, se são políticas momentâneas ou se vieram para ficar. Vamos ouvir a resposta.
1: O mundo não embarcou numa guerra protecionista, como foi o caso na década de 1930. Os Estados Unidos fez um gesto unilateral e o grande temor é que esse gesto radical americano de protecionismo deflagrasse em outros países movimentos análogos de proteção dos seus mercados. Felizmente, o mundo com maturidade não respondeu com uma onda protecionista. Agora, os indícios, como você bem lembrou, estão pipocando a todo momento, né? Os Estados Unidos instaurou uma quase que revolução permanente das regras do jogo. Ninguém mais sabe o que serão as regras do jogo.

0: se vem um outro presidente americano, como é que fica o ordenamento da economia mundial? Pode reverter e provavelmente reverterá toda a bagunça que Trump instaurou. E os países estão buscando se reposicionar. Os europeus estão tendo que investir em armamento, a China está percebendo que vai ter que se regionalizar, não vai mais contar com um mundo tão favorável quanto foi no passado recente. E o mundo está se reconfigurando. Eu tendo a crer que essa reconfiguração abre para o Brasil, com as suas características geopolíticas e econômicas, um espaço em que é possível recuperar o dinamismo que nós perdemos. E o mundo vai precisar de nós. Os europeus vão precisar do nosso agronegócio, os asiáticos vão precisar, as nossas terras raras, os nossos minerais críticos, todo o nosso potencial de biodiversidade é muito relevante para o mundo. Energia renovável e tudo mais. Então, eu acho que esses exemplos que você dá são muito episódicos, não são realidades permanentes, e o mundo não embarcou num protecionismo à la década de 1930.
1: Bom, aí eu também, né, lembrei que o governo e, claro, o próprio setor precisam fazer o dever de casa nesse sentido, como a comprovação, no caso da União Europeia, da comprovação do não uso de antimicrobianos, que é o que pode justamente travar, a partir de setembro, os embarques de produtos de origem animal para a União Europeia, para esse bloco europeu.
0: Aí tem que ter comunicação, tem que ter serenidade de negociação, que aliás eu acho que o Brasil tem mostrado, a nossa diplomacia, o nosso setor de relações internacionais se revelou muito sereno e muito maduro quando foi afrontado por tentativas dos Estados Unidos de interferir no Supremo Tribunal Federal brasileiro, impondo uma tarifa exorbitante. O Brasil não reagiu batendo portas, chutando o pau da barraca. O Brasil negociou, está negociando. Eu acho que o caminho é esse.
1: Bom, considerando o cenário atual de reconfiguração, então, das cadeias globais e de um maior protecionismo, ainda que, de acordo com o Eduardo, seria algo momentâneo, eu perguntei quanto tempo o Brasil vai levar para se recuperar, recuperar sua competitividade e voltar a crescer economicamente.
0: Eu acho que é desde já. O tempo no mundo hoje é muito acelerado e as coisas acontecem rapidamente. Percebe-se já um interesse muito grande de investidores estrangeiros em trazer capitais aqui para o Brasil para driblar os perigos, incertezas e ameaças que a hiperglobalização trouxe. Cabe a nós negociar termos vantajosos.
2: Nós, Brasil.
0: Cabe a nós, brasileiros, negociar termos vantajosos para que esse interesse e essa cobiça do resto do mundo redunde em crescimento e dinamismo da economia brasileira. Criação de empregos, agregação de valor e tudo mais. O fato de haver muita rivalidade, não há mais uma hegemonia americana, nos favorece, porque nós podemos arbitrar propostas. Os chineses estão oferecendo alguma coisa, vamos conversar com os europeus e os americanos, será que eles têm uma proposta melhor? E isso nos favorece. Se tivesse um único dono do jogo, você não tem muita margem para negociação. Hoje tem. E eles estão buscando, dentro da sua ótica de interesse, encontrar parceiros confiáveis e amigáveis. Nós somos um, mas nós temos que fazer a nossa parte, que é buscar o melhor em termos de tecnologia, de acesso a capitais. O Brasil precisa muito capital para infraestrutura. Muito. Nós não temos disponibilidade aqui. Vamos atrair o capital estrangeiro, que nem tem muito para onde ir. O leste europeu está complicado, a Ásia, ninguém vai dobrar a posse depois de tudo. O Oriente Médio está uma confusão dos diabos. O Brasil e a América Latina viraram um espaço muito interessante para o mundo de recuperação de dinamismo. Então, eu acho que os ventos ajudam.
1: Bom, e a última pergunta que eu fiz ao Eduardo foi justamente sobre oportunidades para o Brasil nesse novo momento. Na palestra do Campo das Ideias, ele citou três oportunidades para o Brasil aproveitar. Uma delas é o capital humano, a outra é a infraestrutura e a terceira a reforma fiscal. Perguntei, no caso, se tem risco de perdê-las se a gente não abraçar logo todas elas.
0: Eu diria que a temporalidade dos três é diferente. Capital humano é um desafio geracional, mas tem que começar. E nós nem começamos direito. O Brasil

0: ficou muito defasado. Uma das razões pelas quais, não deu tempo de desenvolver isso na palestra, uma das razões pelas quais o capital humano ficou tão defasado no Brasil é que a nossa economia é muito fechada. Então, as empresas não são penalizadas pelo fato de não terem a mão de obra qualificada, porque o mercado brasileiro tolera qualquer coisa. Na Coreia do Sul, quando eles resolveram integrar o mundo e participar da hiperglobalização, eles perceberam que se não tivesse tecnologia, mão de obra muito qualificada, não iam entrar no jogo. Se o Brasil quer entrar no jogo, tem que ter capital humano, não dá. O nosso fechamento econômico permitiu uma defasagem de capital humano. Falta de prioridade, de valores, é outra questão, mas estou falando na ótica econômica. Infraestrutura, eu diria que está no meio. E aí as coisas podem andar mais rapidamente do que no capital humano. Você acumula capital físico com mais celeridade do que você acumula capital humano. E ajuste fiscal não dá para esperar. Aí é uma questão do início do mandato do próximo governo. Capital político forte, sistema político ainda desorganizado, portanto menos capaz de oferecer resistência, e uma atenção aguda para a necessidade de colocar a dívida pública brasileira em trajetória de equilíbrio. Não é uma coisa instantânea, mas anuncia de forma crível um superávit primário que garanta que a dívida pública não continuará crescendo como ela cresceu nos últimos anos. A gente está falando de um superávit primário que não é do outro mundo, é algo de 2% a 2,5% do PIB. Dá para fazer, mas tem que ter coragem política e senso de urgência no início do mandato. Esse não é o tipo de coisa que você se elege para depois pensar o que vai fazer, porque o governo vai se desgastar ao longo dos meses e aí a condição de fazer vai ser cada vez menor.
1: Também no campo das ideias esteve presente o Décio Odoni, ele que é engenheiro da área de petróleo e que tem uma longa carreira nesse segmento, esteve à frente da ANP, a Agência Nacional do Petróleo, e falou justamente sobre a questão dos biocombustíveis. Porque, afinal de contas, como é que será que o outro lado do balcão, que é o lado da indústria tradicional, dos combustíveis fósseis, tem enxergado essa ascensão que também traz oportunidades e desafios para o agro brasileiro?
2: Eu queria começar te perguntando, porque hoje, falando sobre o evento e ouvindo o Condorelli, ele mencionou que eles queriam entender um pouquinho como quem está do outro lado do balcão dos biocombustíveis, ou seja, quem vem da indústria do combustível fóssil, né, do petróleo, está enxergando esse avanço e essa perspectiva que parecem muito promissores em relação ao universo dos combustíveis. Quem está do outro lado do balcão, como o senhor, tem uma longa experiência, já teve à frente da ANP, enfim, longo currículo no setor do petróleo. É de fato tudo isso? Vocês também, o outro lado, brincando, claro, sim, né? Mas enxerga isso como uma oportunidade?
3: Eu acho que não tem um outro lado. Se fala muito em transição energética, mas nunca houve uma transição energética. Sempre houve uma adição energética. Desde da Revolução Industrial, quando surgiu o uso do carvão, né? Todas as outras fontes de energia que apareceram, elas se somaram à oferta já existente. Nunca houve uma substituição de qualquer fonte energética. Você vê que teve o carvão, depois veio o petróleo, o gás, a eletricidade, a nuclear, as renováveis. E nunca houve uma substituição. Sempre a demanda energética cresceu e a participação das diferentes fontes foi crescendo. Tanto que o mesmo carvão, que é a fonte mais intensa em emissão de carbono, não chegou ainda no pico de demanda, como previsto para nos próximos anos, mas não chegou ainda. Vale o mesmo para o petróleo, vale o mesmo para o gás. Então, a gente viu nos últimos anos o surgimento forte dos renováveis, mas ainda tímido em relação ao consumo global, né? Embora o crescimento tenha sido muito rápido, o volume absoluto ele ainda é relativamente pequeno. Então, isso abre um espaço muito grande para os renováveis, e, né, falando em renovável relacionado ao agro, especialmente aos biocombustíveis.

0: combustíveis, né? Não tem competição entre petróleo, gás, carvão e biocombustíveis. Tem espaço para, tem espaço porque a sociedade demanda energia de qualquer forma. A solução para a transição energética não é redução de oferta, é aumento de oferta, é adição, é mais uma adição energética.
1: Mas o senhor avalia que nesse mundo que ainda está muito movido, né, pelo modelo dos combustíveis fósseis, embora já tenha avançado bastante as outras iniciativas, é, essa coexistência, ela de alguma forma pode ser um freio ao desenvolvimento dos biocombustíveis?
0: Eu acredito que não, pelo contrário. Vamos pegar o exemplo do Brasil, né? A gente tem etanol, e tem etanol que você compra diretamente, tem etanol que é misturado na gasolina, e você tem o biodiesel que é misturado no diesel. O crescimento dos biocombustíveis no Brasil, e vale o mesmo para outros lugares do mundo, nos Estados Unidos você tem a adição de 5% de etanol na gasolina, na Europa 5%, 10%, em cima da infraestrutura existente para atender combustível fóssil. Né? Então você vê que nós temos mais de 40 mil postos de gasolina no Brasil, posto onde você vende gasolina, você vende diesel, você vende etanol. Na bomba ele vende etanol e biodiesel misturado. Então acho que a infraestrutura do combustível fóssil, na verdade, é um alavancador do uso de biocombustível, diferentemente do carro elétrico. O carro elétrico requer uma outra infraestrutura que hoje a gente não tem. Hoje não existe em quantidade postos para carregamento de baterias elétricas, você não tem instalações ainda abundantes para carregamento elétrico. Você tem uma série de discussões para colocação de carregadores elétricos nas residências, especialmente nos edifícios. Né? Ao passo que a infraestrutura para biocombustível está dada. É a infraestrutura do combustível fóssil. Ele é um plug-in, ele entra já direto. Acho que, pelo contrário, acho que favorece.
1: Nesse momento, a gente está vendo uma disputa comercial com o Brasil, Estados Unidos. Tem outras questões também pipocando no horizonte, como a imposição da cota da China para a carne brasileira, enfim. Essa hegemonia brasileira na produção de biocombustíveis também pode acabar despertando barreiras tarifárias mundo afora?
0: Uma das questões, né, que se discute na questão tarifária Brasil-Estados Unidos, e não é de hoje, são as tarifas de etanol. Né? Sempre teve uma demanda americana para a redução das tarifas de importação de etanol pelo Brasil, ou pelo menos cota para, né, o Brasil usou cotas para importação de etanol sem imposto. Eu acho que tudo isso são questões comerciais que vão e vêm e fazem parte das disputas e dos acordos comerciais que acabam surgindo. O que parece assim, previsível é que essa maior preocupação com segurança energética que a gente está vivendo agora, depois do choque aí da guerra da Ucrânia, mas agora do fechamento lá do Estreito de Hormuz, é que a sociedade e os governos, eles vão se preocupar mais com garantia, né, no fornecimento, com segurança energética. E aí o biocombustível ele ajuda, né? Ajuda primeiro a diversificar a matriz, a reduzir as emissões e a ter garantia do suprimento, porque as fontes de produção de biocombustível podem ser bem mais variadas que as fontes de produção de petróleo. Eles podem ser produzidos localmente, né? Isso dá uma maior segurança energética. Acho que isso vai dar um impulso na produção de biocombustíveis.
1: Pois é, então nesse momento que a gente tem uma grande crise global e vem a reboque dessa tensão, dessa guerra, desse conflito no Oriente Médio, o biocombustível, na verdade, ele se credencia para ocupar o seu espaço e talvez um espaço até maior.
0: Ele ganha espaço. Seguramente ele ganha espaço. Não vou dizer que ele vai reduzir o espaço da gasolina, do diesel, eu acho que a demanda vai continuar crescendo, mas ele vai ganhar espaço e vai ganhar relevância. E aí é uma oportunidade pro Brasil, que é um grande produtor de biocombustível, pro Rio Grande do Sul, né? Você vê, a gente tá começando a ter primeira planta de etanol local. Então, pode ter um impacto no preço do etanol no Rio Grande do Sul. Nunca foi muito competitivo em relação à gasolina, porque veio de fora. Você tem produção local, você começa a criar as condições para que o consumo aumente. E preço, né, preço competitivo é sempre

0: próprio principal incentivo ao consumo.
1: Esse é o Campo e Lavoura, programa da Rádio Gaúcha, que traz todas as informações, tudo que interessa ao agro e que tem a parceria de CMPC. 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A gente vai agora fazer aquele giro pelo interior do estado, onde estão os nossos colegas direto do fronte, direto das lavouras, das plantações, começando pela serra. A safra de alho termina com prejuízo para os produtores gaúchos. O setor cobra proteção contra importações. Maria Fernanda Chaves, bom dia.
2: Bom dia, Gisele. A safra de alho no Rio Grande do Sul terminou no vermelho para a maior parte dos produtores, principalmente na serra. Mesmo com uma colheita considerada de boa qualidade e produtividade, o preço pago ao agricultor ficou abaixo do custo de produção, o que provocou prejuízos e já influencia o planejamento da próxima safra. Segundo a Associação Gaúcha de Produtores de Alho, o principal motivo é o aumento da oferta de alho importado, especialmente da Argentina e da China, que chega ao mercado brasileiro com preços mais baixos e acaba pressionando as cotações do produto nacional. Diante desse cenário, muitos agricultores decidiram reduzir a área plantada para a safra de 2027 e alguns até avaliam deixar a atividade. O setor pede ao poder público medidas para proteger a produção brasileira. Entre as reivindicações estão uma fiscalização mais rigorosa sobre as importações e mecanismos de defesa comercial para garantir uma concorrência considerada mais justa. A preocupação é que, sem essas ações, a produção de alho gaúcho encolha ainda mais, o que já vem acontecendo nos últimos anos.
1: Obrigada, Maria Fernanda. Nova lei coloca o vinho brasileiro em evidência com data oficial para a celebração anual. As informações são da colunista Juliana Bevilacqua. Bom dia.
3: Bom dia, Gisele. O vinho brasileiro ganhou oficialmente uma data para ser celebrado no país. O projeto sancionado pelo presidente Lula e publicado na quarta-feira, dia 8, institui o primeiro domingo de junho como o Dia Nacional do Vinho. No Rio Grande do Sul, a data é lei desde 2003. Para o setor, esse é um marco importante porque valoriza a trajetória de profissionais e produtores que se dedicaram e ainda se dedicam à vitivinicultura. São milhares de famílias que cultivam vinhedos e produzem vinhos e espumantes, especialmente na Serra Gaúcha. Conforme o presidente da Associação Brasileira de Enologia, Mário Lucas Iegli, esse é também um reconhecimento da relevância social, produtiva e econômica do setor. Em 2025, o volume de vinho consumido no país chegou a 4 milhões e 400 mil litros, uma alta de 41,9% em relação ao ano anterior e quase 20% acima da média nos últimos 5 anos. Mesmo que o consumo total não seja apenas de vinho nacional, mostra como esse é um mercado com potencial para os produtos daqui. Gisele.
1: Obrigada, Juliana. Vamos agora para a zona sul do estado. A repórter Stephanie da Costa fez uma matéria nesta semana falando sobre uma batata resistente à geada e outros superpoderes do Pampa que podem ensinar sobre o futuro da alimentação. É isso, Stephanie. Bom dia.
4: Bom dia, Gisele. Esse mapeamento feito pelos pesquisadores da Embrapa de Pelotas tem como base 64 cultivos que são essenciais para a segurança alimentar do planeta. A grande riqueza dessas plantas que crescem de forma nativa, na beira de estrada, no campo aberto, está na genética. Como elas evoluíram enfrentando o tempo e as condições adversas sem ter interferência humana, elas desenvolveram uma resistência impressionante aos extremos climáticos. Um dos principais exemplos práticos dessa pesquisa é uma pequena batata que é nativa do Pampa. Ela possui substâncias anticongelantes naturais que impedem as folhas de queimar.

0: contaminarem com a geada. Esse patrimônio genético já cruzou fronteiras e foi usado para criar variedades que são resistentes ao frio na região dos Andes, além de já estar também presente nos supermercados. É graças a um parente silvestre que as batatas congeladas pré-fritas, popularmente feitas em air fryer, não escurecem depois do corte e também duram mais no armazenamento. Mas os pesquisadores fazem um alerta. O Pampa hoje é um dos biomas mais ameaçados do Brasil. A chance de descobrir as soluções biológicas para os desafios da agricultura moderna está na preservação do Pampa. Para os pesquisadores da Embrapa, preservar esse bioma não é só defender a paisagem natural, mas também garantir o futuro da produção sustentável dos alimentos.
1: Obrigada, Stephanie. Ainda na Zona Sul, a poda de inverno prepara a próxima safra de pêssego em Pelotas. A expectativa é de colher 36 mil toneladas no município. O Gabriel de Bem tem as informações. Bom dia.
2: Bom dia, Gisele. Bom dia para todos os ouvintes da Rádio Gaúcha. E vamos falar sobre a produção de pêssegos. Porque no inverno, quando os pessegueiros ficam sem folhas e sem frutos, o trabalho no campo está longe de parar. Em Pelotas, o principal polo produtor de pêssegos do Rio Grande do Sul, os produtores estão em uma das etapas mais importantes do ciclo da cultura, a poda de inverno. Nós estivemos em uma propriedade rural do município e conversamos com o produtor Tiago Dravans. Ele conta que nesta época do ano cerca de 70 árvores são podadas por dia. O trabalho é totalmente manual e a expectativa é que o clima colabore nos próximos meses, principalmente durante a floração e o desenvolvimento dos frutos. Neste ano, a expectativa é alcançar cerca de 400 toneladas de pêssegos na propriedade, uma produção considerada positiva pela família. Segundo a Emater, o inverno é o período de dormência dos pessegueiros, uma espécie de descanso natural da planta, fundamental para garantir uma boa floração na primavera e uma

0: Nesta fase, a poda é considerada um dos principais tratos culturais e tem papel decisivo na formação da próxima safra. Mas para que isso aconteça de uma forma satisfatória, hectares de pomares. A maior parte dessa produção, ela já tem um destino certo. Cerca de 85% dos pêssegos são encaminhados para a indústria, principalmente para a fabricação de compotas. Os outros 15% abastecem o mercado de frutas frescas.
1: Eto, na região, quer ampliar a presença de araucárias, a começar com um plantio de 200 mudas da espécie. Conta pra gente, Tatiana Tramontina, bom dia.
2: Oi, Gisele. O plantio de 200 mudas de araucária marcou o início do projeto Resgate do Pinheiro Brasileiro em Coqueiros do Sul, no norte do estado. A iniciativa é desenvolvida pela Universidade de Passo Fundo, a UPF, em parceria com a Eletrocar e a Secretaria Estadual do Meio Ambiente. O projeto prevê ampliação para outros 7 municípios da região. As mudas utilizadas no reflorestamento são produzidas no viveiro da universidade. O objetivo é recuperar áreas e ampliar a presença da araucária, espécie que faz parte da história, da economia e da cultura do Rio Grande do Sul. Além do plantio, estudantes de escolas da região participam das atividades e acompanham o desenvolvimento das mudas. Segundo o professor da UPF, Joaime Martinez, o crescimento das araucárias depende das condições ambientais favoráveis, como a presença de outras árvores da mesma espécie que ajudam na absorção de nutrientes do solo. Além disso, a araucária também é fundamental para a biodiversidade. Mais de 70 espécies de animais dependem do pinhão como fonte de alimento. No Rio Grande do Sul, a expectativa da Emater é colher cerca de 740 toneladas de pinhão nesta safra, 14% menos do que no último ano.
1: Obrigada.

0: obrigada, Tatiana. Esse foi o nosso giro pelo interior do estado, sempre com informações direto da fonte, direto do interior do Rio Grande do Sul. E o Campo e Lavoura desta semana vai chegando a...
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1: E aí, Marcelo, vamos contar a história do gauchão, tchê?
2: É com a gente mesmo.

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1: 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Após temporal atingir Eldorado do Sul e deixar 400 desalojados, prefeitura decreta situação de emergência. Ninguém acerta 6 dezenas da Mega Sena e prêmio acumula. Números sorteados foram 06, 11, 25, 45, 48 e 58. Copa do Mundo volta a ter 4 campeões disputando as semifinais depois de 36 anos. França e Espanha se enfrentam na terça-feira em Dallas e Inglaterra joga contra a Argentina na quarta em Atlanta. Céu nublado em Porto Alegre, agora faz 13 graus. A previsão é de pancadas de chuva no norte, no litoral e na região dos vales. Nas demais regiões, o sol aparece entre nuvens. 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
1: Devido à maratona New Balance 42K, ruas e avenidas de Porto Alegre apresentam bloqueios no trânsito. Neste momento, o pelotão de elite está na Zona Norte, passando pela Avenida Sertório. A chegada dos atletas será no Parque Harmonia. As liberações das vias ocorrem de forma gradual, conforme a passagem dos últimos participantes.
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1: O Irã atacou alvos ligados aos Estados Unidos em países do Golfo Pérsico hoje, ampliando a tensão no Oriente Médio. A ofensiva ocorreu após uma nova ação militar norte-americana contra o território iraniano. A Guarda Revolucionária do Irã também anunciou o fechamento do Estreito de Hormuz, uma das principais rotas para o transporte mundial de petróleo. Segundo os iranianos, os ataques atingiram instalações militares usadas pelos Estados Unidos na região. Ontem, o Comando Central das Forças Armadas Norte-Americanas informou ter atingido 140 alvos militares no Irã. Washington afirma que a operação teve como objetivo reduzir a capacidade iraniana de atacar embarcações no estreito. Estudantes têm até às 11:59 da noite de hoje para se inscrever no programa Universidade para Todos para o segundo semestre. Podem participar candidatos que fizeram o Enem 2024 ou 2025. As inscrições são feitas pela internet no Portal Único de Acesso ao Ensino Superior. O programa oferece mais de 470 mil bolsas em faculdades e universidades privadas. O resultado da primeira chamada será divulgado na quarta-feira. 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Da redação, Yasmin Luz.
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2: Estão definidas as semifinais da Copa do Mundo e só campeões mundiais chegaram até esta etapa da competição. A Argentina, na prorrogação, bateu a Suíça pelo placar de 3 a 0. Gol.

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1: Bom dia, gauchada. São 8:08 aqui no estúdio da Rádio Gaúcha, na esquina Avenida Érico Veríssimo com Avenida Ipiranga, aqui em Porto Alegre, num domingo tapado de cinza. Domingo tem chuva, tem um chuvisqueiro. A hora que eu cheguei tinha um chuvisqueiro, a hora que o nosso convidado chegou também estava chuviscando, e agora eu olho ainda a Avenida Ipiranga molhada, os carros, luz acesa ainda, parece que amanheceu tarde hoje aqui em Porto Alegre. É Gaúcha transmitindo o seu galpão da Gaúcha direto para esse Rio Grande velho, pro Brasilzão que nos ouve e para esse mundo velho sem porteira também, que tá ligado agora na Rádio Gaúcha. Quem tá nos mais distantes quadrantes desta terra velha, meu bom dia, nosso bom dia aqui com toda a nossa equipe, meus amadrinhadores aqui do programa, os convidados que eu vou apresentar daqui a pouco, e os nossos patrocinadores que estão sempre conosco: Sol Soluções e Amar, concessionária exclusiva das minis.

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Dando muito bom dia para todos que estão aí, muito bom dia também para aquelas rádios que são parceiras nossas, claro, tem aquele lote de

0: se junto à nossa comitiva aqui do nosso Galpão da Gaúcha, a nossa comparsa do Galpão. Rádio Guaramano de Guarani das Missões, Rádio Minuano do Alegrete, Rádio Diplomata de São Marcos e a Rádio Mampituba de Sombrio em Santa Catarina. Estamos aqui no nosso Galpão da Gaúcha, já mateando com a nossa erva mate putinguense. Preservar o meio ambiente é cuidar da saúde das futuras gerações. Abri ontem uma putinguense orgânica. Fazia tempo que eu não tomava daquela da embalagem branca. Tem todo, foi aquela que primeiro deu o selo de garantia, sustentabilidade para putinguense, e que é uma erva espetacular também. Tem um sabor muito próprio, um pouco mais leve do que a tradicional, assim, do que a moída grossa, que é a mais forte. Então ontem experimentei. Agora eu tô com uma moída grossa aqui. É a da embalagem preta, e tem a embalagem verde com marrom, que é a tradicional da putinguense. E linguiças Borrússia fazem a nossa boia campeira. Também dizendo que daqui a pouco tem as andanças, não só da semana, uma andança, véia, bem puxada, que nós vamos trazer para a Uruguaiana. 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Então, estamos bem calçados de amadrinhadores comerciais e também estamos bem calçados de convidados. Muito bom dia, senhor Jader Leal.
1: Bom dia, Zé. Bom dia as amigas e amigos ouvintes aí da Rádio Gaúcha. Obrigado pelo convite, né? Mais uma vez, a alegria estar contigo aqui nessa manhã chuvosa em Porto Alegre.
0: Ah, eu que agradeço, porque sair de casa com esse tempo aí, de vez em quando, tem que pensar de novo, né?
1: É, mas tu sabe, Zé, que eu acho que cara que escolhe pegar um violão, botar nas costas para tentar levar música para as pessoas, isso, o tempo realmente não faz diferença, né? Quando a gente tem a oportunidade de tocar e cantar para as pessoas, não tem tempo ruim, né?
0: Não tem. Não tem, e quando tem a gente faz bom esse tempo,
1: bom,
0: né?
1: Bom.
0: A gente faz, transforma o tempo ruim em tempo bom. Olha aqui, ó, temos aqui, antes de começar, eu quero lembrar o pessoal que tá saindo, principalmente quem tá saindo de casa, quem tá na rua também pode se atentar. A Flávia Tessel, ela manda aqui um recado, lembrando que a cidade hoje tem algumas interrupções de trânsito, e que tem uma maratona sendo disputada em Porto Alegre, e ela quer saber como faz para chegar ao aeroporto. Eu até não tenho aqui o mapa, mas se eu puder eu vou tentar ajudar o pessoal daqui a pouquinho aí. Bom dia, Noeli Preamor, lá de Bento Gonçalves, dando que o céu tá nublado, nevoeiro. Qual é a temperatura aí em Bento Gonçalves, Noeli? Aqui em Porto Alegre, 13 graus de temperatura. Temos aqui mais uma mensagem, um abençoado domingo, é o que deseja o nosso ouvinte lá de Santa Catarina, o Ziles, que está sempre nos ouvindo também. E aqui mais uma utilidade pública, o Kleber Bump, que está nos informando que no quilômetro 4 da RS-240 há um acidente. 11 graus lá em Bento Gonçalves, o Preamor está nos dizendo. É em São Leopoldo, quilômetro 4 da 240, é logo na saída da Charlau ali. Portanto, são os primeiros recados que a gente está recebendo aqui no nosso Galpão da Gaúcha, e sempre dando aquele bom dia muito especial para aquele que é o primeiro recado de todos os domingos e que muito nos honra e nos abençoa. Muito bom dia aí nos olhos d'água, senhor Heron Vaz Matos. Quando eu disse que ele tinha mandado o recado, o Jade já saltou. Mas esse homem escreve demais.
1: Escreve demais. O senhor Heron é. Eu tive uma ocasião com ele.
0: Uhum.
1: Se eu não me engano, em Bagé, conheci o senhor Heron. É um inspirado, né? Tinha uma alma iluminada ali.
0: E conheceu o Heron na casa dele, é um negócio espetacular, porque aquilo lá é um museu. É. Ele vai e te mostra coisas que ele fez, coisas que ele viu, e tá tudo lá.
1: É registrado.
0: Registrado, tá numa estante, tá na parede, tá. É uma benção. Eu recebo o bom dia do Heron, que ele manda às 4h30 da manhã, quando ele acorda. Pra mim é uma benção. Eu repito isso todo o programa e nunca vou me cansar de me gabar.
1: Eu
0: sou amigo do Heron. Tejada, como é que estão as andanças aí? Essa é uma época em que os artistas não podem parar nunca, né? Mas que eles também estão se preparando para uma temporada forte que vem aí, final do já o mês de agosto, setembro, e a coisa encordou.
1: Zé, eu costumo dizer que o julho, especialmente assim para nós que trabalhamos com música regional, é que nem um pré-tsunami. Sabe quando o mar recua, dá aquela calmaria?

0: É o repuxo pra vir outra onda.
1: Depois, aí depois vem valendo, né? Eu pelo menos tô me preparando pro setembro, né? Ensaiando o show novo aí que a gente vai lançar no palco no palco central ali do Parque da Harmonia. E ensaiando e preparando o disco novo também, que eu pretendo lançar um trabalho. Sou do tempo do disco, né? Mas um álbum novo, né? Que eu pretendo lançar ainda esse ano. Então tem bastante trabalho de bastidor e sigo tocando, né? Porque sempre dá.
0: Não dá pra
1: parar, né? Vivemos disso. Mas tá bom, sabe? O prognóstico desse ano é bem, bem interessante, sabe, Zé? Acho que especialmente os festejos Farroupilhas aqui vão ser bem, bem intenso, assim, de bastante, bastante estrada e bastante trabalho.
0: Temos aí como o tema dos festejos Farroupilhas, 400 anos das missões, né?
1: É um tema interessante e instigante, né, Zé? Porque te permite fazer uma análise por dois lados, né? Tanto pelo lado do indígena, quanto pelo lado do jesuíta que veio catequizar, enfim, né? Eu achei bem interessante. Sabe que eu tenho uma turma do piquete do Manotaço aqui em Porto Alegre, que é um pessoal bem... Primeiro, meus amigos queridos, né?
0: Sim.
1: E que tá fazendo uma pesquisa bem, bem aprofundada sobre o tema, a cargo de um ex-colega de vocês, o Luizinho Luiz Martins.
0: Sim, sim.
1: Né? E um jornalista aqui, amigo nosso, que tá à frente aí das pesquisas pro projeto cultural do piquete lá, então tá... Eu gostei do tema, sabe? Acho um tema bem interessante.
0: Ah, porque muito sabe, a maioria sabe, mas sempre é bom a gente lembrar. Há um comprometimento dos piquetes que vão pro parque ali, que vão pro acampamento Farroupilha, deles terem uma atividade cultural dentro daquele período ali.
1: É.
0: Desenvolvam, seja uma oficina, seja uma palestra, seja alguma atividade cultural. E aí, de acordo com o tema proposto para os festejos, é obrigatória para o piquete se estabelecer ali.
1: É, isso é fundamental, né, Zé? Porque assim, não é só a festa, não é só a celebração, né? Acho que a importância histórica e cultural desse movimento que se criou ali, que vem se moldando ao longo dos anos, é muito grande, né? A gente recebe muita gente ali, né, Zé? E não só o pessoal que é familiarizado com a cultura regional, né? Recebe muito turista e é importante, é a manutenção do que é nosso, né?
0: Escuta, me responde uma coisa, porque tu é um cara bom pra falar isso, porque tu muitas vezes tu é contratado e fica em stands em galpões de empresas.
1: Sim.
0: E essas empresas de grande porte, elas trazem gente de fora, muitas vezes. Trazem executivos, empresários, convidados em geral, assim,
1: sim,
0: sabe?
1: Sim.
0: Como é que é a receptividade daqueles que pouco conhecem ou nada conhecem da nossa cultura quando eles são convidados para ir para um almoço num galpão e é um churrasco com música gaúcha e mais do que ali naquele almoço, vocês estão vendo um ambiente que provavelmente por essas pessoas seja desconhecido na cultura.
1: Tu sabe que eu procuro avaliar isso quando eu, né, tô nesse lugar de estar em outro espaço que não o meu, né? Primeiro, acho que com curiosidade, né, com curiosidade para saber como a gente referencia a nossa cultura, né? Mas é sempre muito bem recebido, ainda que especialmente as pessoas de fora não entendam muitas vezes o nosso vocabulário, né? A gente tem expressões assim que são
0: difíceis de
1: entendimento, coisa e tal, mas normalmente o pessoal recebe bem, né? E especialmente as canções mais alegres, assim, né? Sei lá, tocar uma Tertúlia do Leonardo, por exemplo, sempre vai dar certo.
0: Já chega, né? Lá, já começa a estranhar no visual, né? Aquela roupa, claro, nossa roupa típica, nossa...
1: Mas é sempre com muita curiosidade, assim. Eu vejo que o pessoal, via de regra, procura pelo menos entender e se integrar naquele ambiente, né? E eu, quando faço esse tipo de evento, eu também procuro mostrar que a música regional brasileira, ela é muito próxima uma da outra.
0: Sim.
1: Né? Então, eu faço algumas... Ah, sei lá, tem alguém do Nordeste, eu procuro fazer uma citação ou uma homenagem e mesclar uma música gaúcha com uma música nordestina, né? Pra mostrar que, de repente, muda a acentuação de uma batida no violão,
0: claro,
1: e tu passa de um, sei lá, de uma chamarra pra um chachado, de repente.
0: Uma vez eu tava aí, hoje eu tô com esse palo aqui, verde que eu tenho, não estamos aí com o vídeo. Esse palo, uma vez eu tava na Expo Inter e fui e visitei junto com a turma do Marquinhos Crefe,

0: balanço num stand onde havia
1: destaque, quanto também proporcionar para que as pessoas absorvam a cultura nossa daqui, né?
0: Vamos botar uma música aí.
1: Botar uma música na conversa.
0: Na conversa aí.
1: Essa canção se chama Fundamental Pra Mim, é do Davi Teixeira. Conhece?
0: Nossa, um outro Davi?
1: um outro Davi.
0: Tá nos ouvindo. Será que ainda não mandou? Deixa eu ver aqui se não mandou mensagem.
1: E essa grande canção a gente ganhou no festival, no acampamento Farroupilha no ano passado.
0: Uhum. Olha aqui, ó. Primeira mensagem que é aqui. Primeira,
1: tá ali, ó.
0: Buenas, Zé, na escuta do galpão. E daí ele bota que ele, ele quer dar o recado aqui. É, não, ele teve ontem, o recado foi ontem, teve lá no programa da nossa querida Rádio Charrua, lá de Uruguaiana, no programa do Agro, Momento Agropecuário da Charrua, de manhã, tava ele lá.
1: É, uma, e o Davi que é um grande conhecedor da pecuária.
0: É um dos maiores, ele com a Cia são um dos grandes conhecedores aqui, e ele bota sempre uma carne num desenhinho, tá te mandando um abraço pro irmão.
1: Um grande Jader, poeta, meu amigo querido, de tantos e tantos anos. E essa canção, ela tem uma história interessante. Ela surgiu no acampamento Farroupilha, no piquete Fronteira Seca. Num determinado momento estávamos eu, o Davi, Thiago Habib, Fabiano Batista, se não me engano, naqueles eflúvios,
0: sim,
1: né, que o fim de noite te proporciona,
0: aquela inspiração profunda,
1: que a lua te entrega. Lindo. Na madrugada. E um abraço, assim, fizemos uma foto, acho que até fui eu que bati a foto, e eu falei pro Davi, Davi, isso aqui é fundamental pra mim. E ele levou aquilo pra casa e dentro do talento que tem, né, escreveu esse tema, escreveu essa canção, compôs essa canção. E ano passado eu defendi essa música num festival aqui no Parque da Harmonia também, no festival que aconteceu no acampamento, e a gente teve a sorte de ganhar ali, assim.

0: Wagner Leal aqui no Galpão da Gaúcha.
1: Fundamental pra mim.
0: Trazendo essa canção, foi composta no acampamento Farroupilha. Foi no ano passado?
1: Essa foi composta acho que uns 8 anos atrás, talvez.
0: Ah, tá.
1: Né? Então. Uma canção que ela já é bem madura, assim, né? E aí quando surgiu essa, e ficou inédita esse tempo todo, é quando surgiu a ideia do festival ali.

0: E, se eu não me engano, foi produzido pela Campar.
1: Uhum.
0: Tem quase. Foi produzido pela Campar. E a gente decidiu, ah, vamos escrever. O tema nasceu aqui. O Davi é do piquete Marca Gaúcha, né? Dos meus queridos amigos Marca Gaúcha. E aí ele cita, né? O Marca Gaúcha, cita o Fronteira Seca e tal. Ah, vamos mandar. E mandamos completamente, sem pretensão nenhuma. Assim, vamos prestigiar o evento e chegamos ali e deu na tampa.
1: Muito bom dia, Gilberto Mendes, está nos ouvindo lá em Jacareí, em São Paulo. E aqui a mensagem do Kleber Bump, que fundamental essa música.
0: Que bom.
1: Gostou muito da letra, o Bump. Aqui, o que ele disse mais? Deve estar... Ele tentou ligar aqui, não, mas é que agora estamos no ar, né? Não dá para atender o meu telefone. Kleber Bump, grande abraço aí, bom dia. Um abraço de Caibaté, São Luís Gonzaga. Não, para Caibaté, São Luís Gonzaga, Cerro Largo, Guarani das. Meu Deus do céu, mas esse aqui deu.
0: Recorrendo às
1: deu a volta no Rio Grande. Salvador do Sul, Roque Gonçalo, Salvador, Roque Gonzaga, São Paulo das Missões. É o Adão René Magalhães de Melo. Arrasão, velho.
0: Que beleza, hein?
1: Mandou pra todo o Rio Grande, pelo menos toda a região norte lá. Em Passos, Minas Gerais. Quem está nos ouvindo lá é o Zé Carlos Calas, ou Calas, que está nos ouvindo. Muito obrigado para toda essa gente que está nos ouvindo agora aqui no nosso Galpão da Gaúcha. O Galpão da Gaúcha hoje tem uma novidade, rapaz. Uma novidade aqui, que é a Na Boca do Brete. O que é Na Boca do Brete? Eu organizei, na verdade, porque é uma coisa que eu recebo semanalmente, a gente recebe, não só eu, e as mídias digitais são, toda semana tem Na Boca do Brete ali uma música, uma apresentação de um artista. Uhum. Então eu tô recolhendo agora aquelas mais recentes que chegam pra gente e tô nesse quadro no galpão aí, junto com o convidado que tá aqui hoje, é o Jader Leal, lançando ou apresentando. E a que eu apresento agora é uma música que eu, há muitos anos, eu gosto. Ela tem letra do Gujo Teixeira, tem o Gustavo Teixeira também, a composição, a melodia. O Marenco gravou também. O arranjo daquela, que eu não sei se é a primeira gravação, mas é um espetáculo, assim, porque tem piano, tem... E ela foi regravada agora e apresentada... pelo Thiago Reder e pelo Fabiano Índio.
0: Uhum. E são bons esses guricas?
1: São muito bons. Eles buscaram aquilo que era o arranjo original, mas deram o toque deles, assim. E eu tô falando da chacareira, que não é um ritmo tão comum, assim. Uhum. É comum mais nos outros países. É um ritmo que a gente faz, mas por origem do outro lado da fronteira. E a chacareira essa chama-se De Lua Linda. Ah, e nós vamos agora na saída pro intervalo comercial conferir, tá nas plataformas lá, vai lá, que tá lá, tem os dois, ainda tem o Gujo, acho que ele tá fechando um palheiro ali assim na capa do, tá muito bonito. Thiago Reder, Fabiano Índio, De Lua Linda.

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1: A FIFA atualizou o ranking mundial das seleções femininas e o Brasil manteve a sexta posição. A liderança segue com a Espanha, atual campeã mundial, enquanto os Estados Unidos ocupam a segunda posição. Inglaterra, Alemanha e Japão completam o grupo das cinco melhores equipes do futebol feminino. Mesmo sem subir na lista, a seleção brasileira feminina vive momento bem positivo, às vésperas da Copa do Mundo de 2027, que vai ser aqui no país. Nesta temporada, o Brasil venceu 5 dos 8 amistosos que disputou e agora a seleção volta a campo só no final de setembro, na próxima data FIFA.
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8h36. E a bailanta tá formada aqui na esquina da Érico Veríssimo com a Ipiranga. 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Eu disse que a bailanta. Formada porque estamos

0: tendo aqui em Porto Alegre uma prova, uma dança gaúcha, e ver a prova, os líderes já passaram aqui em direção ao centro, pela Érico Veríssimo, no sentido Estádio Olímpico Cidade Baixa, já passaram aqui os líderes, mas tem muita gente ainda para passar. E você que está no trânsito, se prepare, tem muitas alterações, eu até não tenho aqui. Por falar em trânsito, a Maria Stolten está conosco aqui porque a gente noticiou um acidente grave lá na RS-240, na região de São Leopoldo, e a Maria tem mais detalhes para cá, para a gente aqui no Galpão da Gaúcha. Bom dia, Maria.
1: Bom dia, Zé. Bom dia a todos que nos acompanham. Pois é, Zé, a gente traz essa informação nessa manhã de um acidente, inclusive um alerta dos nossos ouvintes, sempre atentos aí nas rodovias pelo Rio Grande do Sul, que nos alertaram por meio do WhatsApp aqui da Gaúcha. Bom, é um acidente no quilômetro 4 da 240 em São Leopoldo. É um pouco antes da 116 para quem vem sentido capital, Zé. Então, a gente tem ali um pouco menos de um quilômetro de lentidão, mas tem sim uma retenção, até porque tem um intervalo de chuva, né? Uma chuva intervalada por lá na região metropolitana, então esse acidente está em atendimento por parte do comando rodoviário da Brigada Militar. Informações iniciais que a gente tem aqui envolve dois carros, um deles estaria capotado, teria inclusive uma vítima presa nas ferragens. E por conta disso é feito um trabalho lá com o SAMU, enfim, todo um atendimento, né, do Corpo de Bombeiros, também junto ao Comando Rodoviário da Brigada Militar, no atendimento a esse acidente. O que o comando nos informa, Zé? Que tem um bloqueio de uma das duas pistas da 240 nesse trecho em São Leopoldo. Então, por conta disso, a gente tem essa retenção maior por lá. Como eu disse anteriormente, pista molhada, então quem está se deslocando deve também ficar atento, porque tem essa situação na região metropolitana nesse momento. Zé, tu estava comentando das alterações do trânsito.
0: Isso, eu tô olhando aqui o mapa dessa prova que está acontecendo. Uhum. Vamos tentar colaborar com a turma que
1: está
0: camperiando aí de manhã.
1: Né? Vamos dar um giro, Zé. Bom, a gente tem a maratona New Balance, 42 quilômetros, e as ruas aqui de Porto Alegre, para quem eventualmente não está acompanhando, estão com bloqueios de trânsito hoje de manhã. Nesse momento, o pelotão de elite está se deslocando, né, por essas regiões, Zona Norte, bairro Menino Deus, essa região, e por conta disso, a chegada dos atletas vai ocorrer no Parque Harmonia. Então, por conta disso, os atletas vão avançando, né, Zé? Tu comentou agora que a elite estava passando aí pela...
0: Passou aqui na nossa esquina, que agora recebe a visita do Astro Rei. Tem sol aqui na esquina depois da chuva, viu, Maria?
1: Que maravilha, aqui no centro histórico onde eu tô ainda chove, infelizmente. Mas

0: mas então, ó, o tempo esses... vai chegar aí, tô mandando ele pra aí.
1: Obrigada, Zé. Mas enfim, Zé, esses atletas, eles vão avançando, eles vão seguir ali rumo ao Harmonia, então essas ruas do, mais do fundo, né, ali do, da Zona Norte, já estão sendo liberadas, porque à medida que os atletas avançam, as ruas também vão sendo abertas. Mas a gente sabe que isso demora, porque as pessoas fazem os trechos em tempos diferentes, né, o chamado pace, né? Então isso. A gente sabe que isso vai ter uma demora, a previsão de liberação é mais pro fim da manhã, então fica esse alerta. A gente tem bloqueio na General Emílio Lúcio Esteves, chegada dos atletas ali todo em torno da, do Harmonia também tá com bastante bloqueio, então fica o aviso para quem se deslocar no trânsito.
0: É bom a gente salientar, porque diferente da maratona de Porto Alegre, que é praticamente, se ela é encostada no Guaíba, ela vai ao centro, mas ela é praticamente encostada no Guaíba. Essa maratona que está sendo corrida hoje, ela tem largada e chegada não no mesmo ponto, ela largou, ela tem uma passagem lá do Jardim Lindóia e vem lá pela, acho que é pela Sertório, pelo que eu tô vendo aqui, pela Sertório, e depois pega ali Farrapos e vai pro centro. Então, essa é uma parte que na maratona de Porto Alegre, na oficial, não tem. Então, o pessoal como a Rejane, que tá querendo ir pro aeroporto, tem que realmente, eu indicaria tentar ir pela Castelo Branco e voltar pela Freeway lá, pela Freeway e pela Zaida Jarros.
1: Isso,
0: pra chegar
1: essa é a
0: pra, no sentido Canoas Porto Alegre, no aeroporto Salgado Filho.
1: Exatamente, a Zaida Jarros é uma boa saída, e tentar fugir do centro, né, Zé, que a gente sabe que também ali a Mauá, né, também é local de percurso, então tentar fugir por dentro, né, de repente, mas também evitar o entorno da Redenção, onde foi essa largada, para exatamente parar na Zaida Jarros pela Zona Norte, assim, evitando esse trecho central, e claro, a gente vai trazendo as informações, os ônibus também estão com trajetos alterados, né, nessa manhã, então a gente vai atualizando também o percurso deles ao longo da programação e as liberações também que vão ocorrendo. Então, quem puder dar uma seguradinha, né? Esperar para sair de carro após o meio-dia é uma melhor alternativa nessa manhã.
0: Maria Estoso, obrigado. O galpão tá aberto, né? Galpão não tá, porta, nossa porta não tem tramela, viu? Pode entrar aqui a hora que quiser para vir matear com a gente e trazer informações.
1: Tô esperando o teu sol aqui no centro, Zé.
0: Então tá, daqui a pouco ele chega aqui, ele já passou, então ele tá chegando aí.
1: Um abraço, bom programa.
0: Maria Stolte participando aqui do nosso Galpão da Gaúcha com essas informações importantes do trânsito, o acidente lá em São Leopoldo e também aqui. E aqui, ó, em Cidreira também já abriu o sol, então vamos pra praia, né, Zé Carlos da Silva, que tá aí em Cidreira, mandando um abraço bem chinchado. Aqui, vamos ver quem é que tá mandando aqui a outra mensagem, também tá falando aqui, a gente deu as informações que ela queria chegar no aeroporto também, a Flávia Tesser. Eu acho que o melhor é ir pela, procurar a Freeway, Voluntários da Pátria, é a que saia pelo lado, mais pro lado do Guaíba em relação a Farrapos. 8:43, estamos com Jader Leal aqui. Rapaz, ontem.
2: Vocês são Maguila também, né?
0: Não, muitos abraços, é.
2: Quem tem 50, que nem eu, lembra do Maguila, né? Vocês são
0: Maguila. Sim, Maguila, o maior peso pesado da história do boxe brasileiro, né? E que gostava do final das lutas, e ele ganhou a maioria das que ele disputou. Ele mandava abraço pra todo mundo. E nós também.
2: Eu tenho abraços aqui, Zé, ó. Márcio Aguiar e Fábio Roncarelli, meus queridos irmãos cavalarianos.
0: Opa! Né? Se é homem do cavalo, tem meu respeito.
2: O João Guilherme Schultz está com a gente também e meu querido amigo, meu mano velho, Edgar Paiva, grande poeta.
0: Ah, esse aí,
2: parceiro.
0: Passo Fundo.
2: Passo Fundo.
0: Ele agora nos ouve pela Gaúcha Passo Fundo, tá todo bobo também lá.
2: Tá se recuperando de uma cirurgia lá e.
0: Ah, agora,
2: mano, velho, um abração
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2: Claro. Isso não vai dar uma piorada me escutando.
0: Não. Melhora agora, melhora total aqui.
2: Abração, Edgar.
0: Muita chuva aqui, ó, é o Gelson Seabra de Gramado, na Serra, tá chovendo ainda bastante. Bom dia, Zé Alberto, aniversário 12 de julho de 59. Gostaria de uma música, mas é a Regina Beskow. Vá, a próxima marca aqui vai pra ti, Regina, um grande beijo, um abraço aí pra toda a família, vamos comemorar esse aniversário.
2: Tudo
0: no
2: de
0: dia
2: bom,
0: de
2: né?
0: Hoje, hein?
2: Felicidade sempre.
0: Parabéns. Jader Leal, a gente tava falando aí, já fazendo a previsão do acampamento Farroupilha, das apresentações, e nós estava vendo aqui como é importante a gente ter pra gente de fora, porque essa maratona aí tem um monte de corredores e pessoas que vêm em função da maratona e até não correm.
2: O bicampeão olímpico tá aqui.
0: Ah, é?
2: Vendo.
0: O Kipchoge.
2: É, eu não consigo falar. É Kipchoge, né?
0: É.

0: Aí. Ele tá aqui e até não tá correndo, claro, mas ele tá aqui como embaixador da prova, mas outros tantos vêm. Cada atleta normalmente traz uma ou duas pessoas junto que não estão correndo.
1: Do staff, né?
0: E são pessoas de fora. E que numa ocasião como essa aqui, ou numa janta, eles conhecem a nossa cultura.
1: É importante, né, Zé? Eu não vou saber te dizer o filósofo, que é um absurdo, mas tem aquela máxima, né? Canta a tua aldeia e serás universal.
0: Exatamente.
1: Né? Então, sabe que eu tenho um verso do Mauro Moraes que eu sempre trago comigo, né? Porque não é de tudo que a gente gosta, né, Zé?
0: Sim.
1: Mas tem um verso do Mauro que diz: ah, coração, que vida bendita. Eu posso não gostar de uns troços, mas o que é nosso é sempre bom cantar.
0: Né? Esse é Mauro Moraes.
1: Mauro Moraes, tchê, e eu levo isso comigo, mesmo quando me pedem uma canção que talvez eu não goste muito, coisa e tal, mas é nosso, entendeu? E aí eu trago isso como lema pra mim, né? Posso não gostar de uns troços, mas o que é nosso é sempre bom cantar.
0: Vamos cantar uns troços aí?
1: Vamos cantar uns troços.
0: Que é isso que nós gostamos.
1: Eu sou muito fã.
0: Pra Regina Bescol, que é a que tá de aniversário hoje.
1: Eu tenho a graça, assim, de ser amigo de algumas pessoas de quem eu sou fã, né? E tem um cara que eu admiro demais, cara, um intérprete que eu acho sensacional, que é o Léo Almeida.
0: O grande Léo Almeida.
1: E o Léo tem uma canção com Nilo Bairros de Brum, que eu acho sensacional. Eu falei com ele agora semana passada.
0: O Léo agora ele tá nas gravatas agora, né?
1: Acho que agora tá no pijama, viu? Acho que até já
0: se aposentou.
1: Acho que se aposentou, tá morando no litoral.
0: Tá, mas o que foi que não voltou pras andanças de festival, de pros escarcel, então.
1: Ô,
0: Léo, se tu tá no pijama, se tu tá. Cara, vem no galpão da gaúcha aí.
1: Eu posso estar falando uma bobagem, tá? Mas ele me falou que tava morando na praia e tal. Eu convidei ele pra uma participação no show aqui, né?
0: Não! Tem. Grande, né?
1: E ele, por um motivo muito justo, não vai poder participar, aniversário do neto dele.
0: Ah, não, então aí a gente...
1: E ele é o organizador da festa?
0: Não, Léo Almeida, pô, esse cara tem muita história, muita qualidade acima de tudo, que ganhou de prêmio de melhor intérprete.
1: É, sensacional, e eu sou muito fã dele e tive a chance de fazer amizade com o Léo, e essa música aqui, há muitos anos eu venho apresentando essa música em palco, eu acho ela sensacional, diz assim: João Miguel era tropeiro, gastou a vida na estrada.

0: Piadas que aqui no Galpão da Gaúcha sempre tem. É uma pousada de tropeiros esse nosso programa.
1: Que baita tema, né?
0: É uma temática muito bonita e muito própria da nossa história. Eu que sou ali da região do Cruzo dos Tropeiros.
1: A formação do Rio Grande, né?
0: Isso pelo o lado leste do Rio Grande do Sul, porque a gente tem o lado oeste, onde tem a nossa fronteira, a nossa. Mas o lado leste do Rio Grande, ele é muito colonizado, ele é muito consolidado como região pelas andanças dos tropeiros. Então nós temos muitas famílias aqui nessa região leste que são oriundas do centro do país.
2: É verdade.
0: Sabe? De São Paulo, fala em Sorocaba, né?
1: É, levava
0: as tropas. Quem tá em Sorocaba hoje, a propósito, quem tá em Sorocaba é o nosso querido Henrique Fagundes da Costa. Tá dando uma palestra lá, ele que é um dos maiores pesquisadores, e da hora que o Henrique, na hora que resolveu escrever livro, rapaz, desembestou de um jeito tal, que eu disse, tu tem que ir lá na rádio, porque o teu último livro eu não lancei. Não, Zé, depois daquele eu já lancei dois.
1: Então, alta produção.
0: Eu tô em atraso. Não, e a coisa é que é muita pesquisa, ele fez muita pesquisa a vida inteira. Então na hora que ele começa a soltar a tropa, vai.
1: Estoura.
0: Ele é um dos maiores pesquisadores da arte gaúcha, da cultura gaúcha, das pilchas gaúchas. E o Henrique tem uma coisa. Procurem as obras dele, Henrique Fagundes da Costa, lá de Bagé, amigíssimo do Henrique.

0: Não e, tem como não, né?
1: Não tem
0: lá,
1: como
0: né?
1: não. E o Henrique, fundo musical aqui, e eu tinha uns dias que eu me passei aí, tirei o tempo do Cléo, mas hoje eu quero dar tempo. E o arranjo hoje é de um cara que comemorou o aniversário da Mercedes Sosa com um show espetacular. Chama-se Sérgio Rojas, um dos meus ídolos, um dos meus grandes.
0: Genial, né?
1: Grandes gurus, assim, da nossa música e sempre inquieto. Sérgio Rojas, faz aí um fundo musical. Cléo, o que vai acontecer nesse tempo velho?
2: Pois muito bem, amigos, este domingo ele é de frio em grande parte, se não todo o estado, com chuva principalmente na parte mais leste e nordeste, o que envolve a capital, a serra e o litoral norte do estado, um tempo mais seco tomando conta, mas muito frio da fronteira oeste, da região das Missões, da Campanha e até do centro do estado, viu? Provavelmente sem a presença da chuva, mas começando com muitas nuvens e aparecendo um pouco de ar seco à tarde. Vamos ter o início da semana sem chuva e com um frio mais forte. Segunda, terça e quarta-feira. O frio mais intenso deve ser na terça, com uma quantidade grande de ar seco por aqui. Depois, na quarta, o frio diminui e aí prepara o guarda-chuva, porque a gente tem a partir de quinta pancadas de chuva. Quinta, sexta e provavelmente o próximo final de semana.
1: Cléo Kuhn. E agora, antes de chegar no nosso

0: nosso Notícia na Hora Certa, que vem aí com o Gabriel Jacobsen. Eu quero dizer que linguiça do Borrússia é qualidade e sabor invencíveis, feito pela nossa gente. Ah, ontem eu não falo, não é só linguiça, rapaz, comeu uma feijoada ontem, mas era a Borrússia dentro do feijão. Porque era tudo, tudo, tudo, tinha tudo que era coisa do frigorífico Borrússia ali dentro. Era linguiça, era torresmo, era matambrita, costelinha de porco.
1: Feijãozinho
0: era,
1: magro. Assim.
0: O feijãozinho, feijão com Borrússia, chamado também conhecido como feijoada. E semana que vem, atenção, daqui a pouco eu vou falar um pouco mais, tem a última classificatória pro Freio de Ouro, a classificatória aberta no Parque de Esteio, é uma mudança que vão ter aí nesta semana. E agora, a segunda parte daquilo que eu disse que é a nossa novidade hoje, na boca do brete, pois quem tá na boca do brete é o Quarteto Serrano, liderado lá pelo gaiteiro, pelo Israel da Sóis, lá da minha São Chico de Paulo, que traz uma música bem de baile, mas de baile mesmo, assim. Me senti em casa e quero dedicar essa música a uma amiga conhecida nossa aí e do mundo do cavalo, que é a nossa querida Estela Fachin.
1: Estela
0: Fachin. A Estela Fachin, ela nasceu em Canela e ela é da região do Lavapé. O Lavapé que fica ali na divisa São Chico com Canela, para os lados do Lajeado Grande ali, do Passo do Inferno ali, naquelas bandas. E o nome da música que o da Sóis e a turma do quarteto, o Serrano, nos traz é Fandango no Lavapé. Foi lançada agora e nós estamos botando no ar aqui no Galpão da Gaúcha.

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Notícia na hora certa, no sinal, 9 horas. Irã ataca países do Golfo após nova ofensiva dos Estados Unidos e amplia tensão na região. Jordânia, Kuwait, Omã e Catar foram alvos de mísseis iranianos neste domingo. As inscrições para o ProUni, programa do governo federal que oferece bolsas de estudo em universidades privadas, se encerram na noite de hoje. Onda de calor pode atingir 2/3 dos Estados Unidos e elevar temperaturas a 48 graus.

0: sol entre nuvens em Porto Alegre, agora faz 13 graus. A previsão é de pancadas de chuva no norte, no litoral e na região dos vales. Nas demais regiões, o sol aparece entre nuvens. 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
2: Devido à maratona New Balance, ruas e avenidas de Porto Alegre apresentam bloqueios de trânsito. Neste momento, o pelotão de elite está na Edivaldo Pereira Paiva, sentido bairro centro, próximo ao Parque Marinha do Brasil, na reta final já do percurso. A chegada dos atletas será no Parque Harmonia. As liberações das vias com bloqueios ocorrem de forma gradual, conforme a passagem dos últimos participantes. Atenção na região metropolitana, tem bloqueio de uma das duas pistas da RS-240, altura do quilômetro 4 em São Leopoldo, sentido capital. O comando rodoviário da Brigada Militar atende um acidente entre dois carros no trecho. De Porto Alegre, Maria Stolten.
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0: Anos morreu após ser atropelado na RS-122 em Farroupilha na última madrugada. O acidente foi registrado por volta das 3:30 da manhã, próximo ao entroncamento com a RS-453. Conforme o comando de polícia rodoviária da Brigada Militar, o homem foi atingido por uma caminhonete Chevrolet Montana que trafegava no sentido Farroupilha a Caxias do Sul e a vítima morreu no local. A identidade ainda não foi divulgada pela Polícia Civil. E a Prefeitura de Eldorado do Sul, na região metropolitana, decretou situação de emergência após o temporal que atingiu ontem a cidade. De acordo com o levantamento da Defesa Civil Municipal, ao menos 120 residências ficaram danificadas e em razão do fenômeno, que também deixou cerca de 450 desalojados. A região mais afetada foi o Distrito Parque Eldorado. O temporal, com vento e granizo, também ocasionou a queda de 30 árvores na cidade. Até o momento, o órgão não contabiliza óbitos decorrentes das condições climáticas. 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Notícia na hora certa, volta na Rede Gaúcha, às 10 horas. De Porto Alegre, Gabriel Jacobsen.
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3: Estão definidas as semifinais da Copa do Mundo e só campeões mundiais chegaram até esta etapa da competição. A Argentina, na prorrogação, bateu a Suíça pelo placar de 3-1. Gols de McAllister, Julian Álvares e Lautaro Martínez. E vai enfrentar agora a Inglaterra, que também neste sábado eliminou a Noruega de virada, 2-1. Dois gols marcados por Bellingham. Argentina e Inglaterra se enfrentam na próxima quarta-feira, às 16h, em Atlanta, nos Estados Unidos. A outra semifinal será entre França e Espanha, terça-feira, às 16h, em Dallas, também em solo norte-americano. E neste domingo tem amistoso para o Grêmio antes da volta ao Brasileirão. Às 17h, o tricolor encara o Cruzeiro no estádio Mané Garrincha, em Brasília.
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0: 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Estamos aqui no Galpão, mateando com erva mate putinguense, com Jader Leal, e tem aqui uns abraços pro Jader também.
1: Olha aí, ó.
0: A turma desde o tempo da Rádio Tertúlia, viu?
1: Tu viu só, é. Nereu Dávila do Nascimento.
0: Ó, aqui, olá, Zé, manda um abraço pro... Ah, esse aqui não é pra tipo, pro marido dela, é a Solange. O meu marido Oscar Vaz, que tá de aniversário. Olha aí, ó. Então, Oscar Vaz, um grande abraço, parabéns pra ti.
1: Parabéns.
0: Muito bom, Jader Leal, sou fã, apesar dele ser gremista. É o Colorado, é a Vera Silveira que tá mandando, ela tá colorada de Jaguaruna, Santa Catarina.
1: Um abraço, Vera, obrigado.
0: Grande programa, abraço pra ti, pro Jader Leal, sucesso sempre. É o Zurba Fagundes.
1: Pá! Zurba, rapaz. O Zurba, bota, louco,
0: Zurbolino, meu querido. Quanto tempo faz que eu não me topava com o Zurba? Saudades.
1: Sabe que o primeiro show de stand-up que eu assisti na vida foi do Zurba?
0: Foi do Zurba, eu me lembro. Isso. Que ele trouxe aqui, eu não sei se o Zurba não trouxe.

0: fita cassete. Se não trouxe CD, eu me lembro, eu tinha o CD.
1: E isso que eu tô te falando no tempo da extinta estância de São Pedro aqui,
0: é,
1: né?
0: É, e ele tá dizendo aqui, ó. É, outro que manda abraço aqui, o Tote de São Borja, lembrando festivais da Barranca com Jader Leal.
1: Tote, meu querido amigo barranqueiro, Anguera. É, faz uns 3 anos que eu não consigo ir na Barranca, cheio. Eu tenho uma saudade dessa gente de lá. Bah, Tote. Um abraço.

0: da RBS ali naquela pista, vamos acompanhar. Eu também sou criador de cavalo campeiro.
1: E tá chegando, né, Zé?
0: Eu sou do cavalo crioulo e do cavalo campeiro, que é pra, né? Tudo é cavalo gaúcho. Uhum. O campeiro é o cavalo dos tropeiros.
1: Sim.
0: Não é que seja o cavalo dos tropeiros, não tem cavalo dos tropeiros. Mas o cavalo campeiro, ele faz a rota das Araucárias. E a rota das Araucárias, ela começa no Rio Grande do Sul e termina lá no alto do Paraná, já com fronteira com São Paulo, chegando de Sorocaba.
1: Né?
0: Então, é...
1: Cavalo rústico, né?
0: Muito rústico, de andadura boa, que era o que precisava na época. Regis Trevisani, bom dia! Onde é que tu tá agora? Tá na praia de Atlântida. Muito bem, grande Regis. A Liliana Cardoso, olha só, nossa querida artista de sempre, minha afilhada na escola. Escuta do nosso galpão
1: minha
0: da gaúcha.
1: Amiga querida também. De tantos. Aliás, eu publicamente aqui, Zé, eu sou obrigado a mandar um beijo, um abraço pra Liliana, que é eu sei e ela sabe o quanto ela já fez por mim, pela minha carreira e todas as forças, ajudas e conversas, e, enfim, é uma querida. Guarda, Liliana,
0: vamos
1: no fundo do coração.
0: A nossa patrona e minha afilhada, com muito orgulho. Miro Fosca, ô Mirinho, aí no seu Chico, tudo bem? Viu que nós já mostramos aqui o fandango do Lava Pé, para mostrar que a nossa região está representada aqui pelo Quarteto Serrano. O maior herói farroupilha está nos ouvindo, Werner Schunemann.
1: Bah,
0: que foi
1: o Bento,
0: foi Neto e já foi Garibaldi também. Ah. E é o Werner Schunemann.
1: Com licença, né? Desculpa, licença. Mas nós temos
0: tá Werner Schunemann, né? Tá na Barra da Tijuca nos ouvindo aí. Grande abraço, Werner. Quando tiver por aqui, nós vamos te trazer no programa. Vou te trazer aqui no programa. Já que tu acorda cedo, tá mateando aí na Barra da Tijuca quando tiver aqui. 10 graus na Lavrinha, é o Jacques Souza que tá nos dizendo lá, certo? Tá lá mateando lá no Sobrado. Renan Macedo, Paulo Astrana. Hoje está em Canoas, hoje não tem mateado de Uruguaiana aqui. Professor Arossi, é muita gente nos ouvindo aqui, a gente vai registrando no Galpão da Gaúcha. O Galpão da Gaúcha, que agora precisa, deve, peço que todos fiquem de pé para essa homenagem que vem agora.

0: dia 12 de julho de 1927, o ano da Rádio Gaúcha, nascia em Santana do Livramento João Carlos Dávila Paixão Cortes. Não vou estar aqui falando da obra de Paixão Cortes, eu só digo que na minha modesta crença gaúcha, ele é o maior gaúcho de todos os tempos. Ele foi junto com seus companheiros, mas ele sendo o sinuelo dessa tropa, foi o homem que inventou o gaúcho.
1: É, né?
0: Por mais que a coisa tenha sido feita, tem outros componentes, claro, não, mas ele foi o cara que uma hora chegou e era muito abstrato.
1: Sistematizou, né?
0: Aquele homem que nasceu aqui no Rio Grande, homens e mulheres, eu falo aqui do coletivo, aquele ser que nasceu aqui no Sul, ele tinha que ter uma cara. E o Paixão Cortes começou a dar, na sua dança, na sua música, criando coisas, algumas coisas, adaptando outras, e ali se fez.

0: gaúcho, pelo menos um estereótipo do gaúcho, que é o que a gente
1: cultua. A gente está vendo o trabalho do Paixão acontecer na nossa aqui, frente.
0: Na nossa frente aqui.
1: E ele está.
0: Uma gurizada de invernada juvenil. Estaria hoje fazendo, portanto, 99 anos. Entramos hoje no ano do centenário de Paixão Cortes. Então, grande abraço aos familiares e um abraço para nós gaúchos. Vamos festejar o nosso mais ilustre gaúcho de todos os tempos.
1: Zé,

0: sempre que essa música, o Hino ao Rio Grande, que até tem sido bem resgatado recentemente pelos nossos artistas, ela é de Simão Goldman. Paixão é o primeiro intérprete, assim, que imortalizou, e também aqui ele fez o jeito dos outros apresentarem o nosso estado.
1: Zé, eu vou cometer uma indiscrição, pra gente não tá em live, né? A gente tá só no áudio.
0: Não, mas aí é que tá.
1: Mas as pessoas que estão nos ouvindo não têm noção da emoção que pegou aqui no estúdio, né, Zé?
0: É, a coisa foi...
1: Foi intensa, né? Foi
0: intensa, o galpão velho tremeu.
1: Tremeu
0: nos esteios. E nós estamos também falando aqui do Cavalo Crioulo. Temos na próxima semana a última classificatória, tem a classificatória aberta e também a prévia morfológica. Os últimos animais que vão para a Expo Inter da raça crioula vão ser definidos em Esteio até o próximo sábado. Segunda-feira já começam a chegar os animais, tanto para a prévia morfológica, como também para a classificatória do freio, e até sábado. Sábado temos o café da manhã, às 7 horas, que é uma baita de uma atração. É cedo, né? Mais cedo que o Galpão da Gaúcha, mas vale a pena. Vale a pena. E depois a avaliação da prévia e o início da fase final da classificatória do Freio de Ouro. São mais de 100 animais que estão aptos a disputar essa semifinal, que classifica 8 machos, 8 fêmeas. Os últimos, depois faz o ranking, o que sobrou de vaga, o que não sobrou, de todas as etapas classificatórias do Freio 2026. Portanto, sucesso aí para a associação, presidente André Rosa. Grande abraço pro Heitor, hein, presidente? Tá com tudo na Copa do Mundo, o Heitor. E para aqueles que serão jurados, o Arthur Severo Zago, o Dado Sunier, Fernando Hague, entre as fêmeas na classificatória do freio, Luciano Comioto, Matheus Goulart Silveira e o nosso querido Mauro Ferreira farão a avaliação dos machos, e ainda terão os assistentes o Sireco de Macedo Pi e o César Augusto Zollinger. E ainda o jurado reserva, que é o nosso querido Chico Fleck, ex-presidente da ABCC também. Ainda a prévia morfológica terá o julgamento da nossa doutora Cristina Freitas Bandeira de Melo com Pablo Luiz Fracaro. Sucesso a todos. Semana que vem vamos trazer aqui os classificados. No domingo, os classificados para o, não todos, mas os classificados da classificatória do freio, e ainda a repercussão da final da prévia morfológica. Alô, Barra do Ribeiro, Pedro Feijó e toda essa família querida aí da Barra do Ribeiro, um grande abraço. Alô, Rogério Rogers Bittencourt também vendendo gado, vendendo gado novo por aí. Seu Jadeliel, vamos fazer mais uma música?
1: Vamos fazer mais uma?
0: Vamos fazer mais uma. Agora pra homenagear todos os aniversariantes, inclusive o Paixão Cortes.
1: É. De Santana do Livramento, né?
0: Olha aí, Santana do Livramento.
1: Essa, se eu não tocar essa música aqui, quem me acompanha,
0: briga comigo.
1: Como
0: é de Santana do Livramento, aquele rapaz que tá ali, ó. Olha lá, nosso Lucas Jardim. Olha lá.
1: Tá, mas tu é de Livramento mesmo ou fala só pra te exibir, né?
0: Não, o Lucas é de pura cepa. Não é nem doble chapa, ele é...
1: Santanense.
0: De Santanense.
1: Que saudade que dá da fronteira.

0: saudade que dá. Grande Jader Leal. Ô, Jader, tu tá, como é que tá tua, primeiro, como é que tá o teu endereço no Instagram, que hoje é a porta centramela da internet?
1: É arroba Jader Leal.
0: Pá.
1: Simples como...
0: Seco.
1: É tradicional como a caixa da maizena.
0: É.
1: Jader Leal, manda um direct Jader ali Leal. Que...
0: Tá lindo.
1: Tá lindo, é comigo.
0: E tu tem agenda e agenda livre aí pro pessoal te...
1: Eu tenho agenda livre ainda, né? Então, ainda tem um espacinho pra setembro. Né, vou me permitir, Zé, fazer o convite aqui pro dia 12 de setembro.
0: Andanças.
1: Estamos longe ainda, mas vai chegar.
0: Não, faz dois meses. Bem certinho hoje.
1: Bem certinho. Dia 12 de setembro tem um show no palco central ali do Parque da Harmonia, às 19 horas. É um show importantíssimo pra mim. Esse show que eu vou apresentar deveria ter acontecido no ano passado. Né, mas em virtude de uma doença na minha família, eu escolhi não apresentar esse show. E fazer um show antigo, porque a presença era fundamental, né? A presença dessa pessoa era fundamental no dia lá. Minha mulher tava com problema de saúde, não pôde ir. Então, adiei por um ano, né? E eu quero fazer esse show no palco do Parque da Harmonia. Então,
0: Valeu a pena.
1: É um show de 25 anos de carreira. Só vou dar um spoiler desse show.
0: Eu fiquei muito curioso.
1: Vai ter uma homenagem especial para o Luiz Carlos Borges.
0: Né,
1: vou fazer um set em homenagem ao Borges e tentar condensar esses 25, 26 anos de estrada aí em 1 hora e 10 minutos, né? E quem quiser contar com o meu trabalho aí, pega o grito, ainda tem espaço, não muito, mas tem um espacinho na agenda para os piquetes aí que quiserem contar com o meu trabalho. E eu sigo trabalhando, né, Zé? Eu peguei
0: isso. Isso é muito importante. Tu normalmente, a não ser que surja, claro, um convite, mas normalmente tu fica pela região aqui na Semana Farroupilha.
1: Nos últimos dois ou três anos eu tenho trabalhado essencialmente aqui.
0: Então atenção, empresas, essencialmente tem piquete, seja no Parque da Harmonia ou seja fora, na programação.
1: Expo Inter também, enfim. Né? Agora,
0: então, Jader Leal, pelo amor de Deus, não tem coisa mais fácil.
1: É, fácil, né, tia? E eu peguei, Zé, um filão assim que eu tenho feito.
0: Isso é mais fácil que campear vaca de leite.
1: É verdade, né? Eu peguei um filão que eu tenho trabalhado muito show para empresas, né? E show particular, sabe?
0: Uhum.
1: Né? Tem feito muita festa, muito aniversário, muito, né? Porque o mercado da música regional, ele infelizmente ainda é muito restrito, né, Zé? Claro, a gente segue.
0: Por incrível que pareça, a música regional, ela tem lá sua idade já uma longa estrada, mas ela parece ainda um pouco, por incrível que pareça, indefinida.
1: É verdade.
0: Quais são as casas de espetáculo? Eu tô vibrando, assim, com alguns espetáculos que foram apresentados em teatro, o projeto esse do Natstar, que agora o próximo do Natstar é o senhor Ângelo Franco.
1: Ângelo,
0: falei com ele ontem.
1: Estarei lá, inclusive, meu amigo.
0: O Ângelo tá com pirisca lá em Balneário Camboriú. E ele é a próxima atração do Natstar na terça-feira.
1: A gente se encontrou no show do Cristiano Quevedo, se não me engano, no Bourbon. E aí, olha como isso é interessante, né? Ainda hoje a gente está ocupando espaços sensacionais, quer dizer, é o Rojas no Teatro São Pedro, o Marenco, né, no São Pedro, no complexo ali do multipalco também.
0: No Teatro Simões Lopes.
1: No Lopes Neto.
0: Lopes Neto. Agora teve o show teve o show que reinaugurou o teatro da Assembleia Legislativa.
1: Sim, acho que foi das meninas, né?
0: Eu tô pensando se foi o das gurias, porque elas fizeram na Casa de Cultura, do Peitaço.
1: Peitaço, né?
0: Teve também.
1: Então, assim, a gente está ocupando espaços importantes e fundamentais da cultura aqui em Porto Alegre, né? Mas por outro lado, a gente não tem uma casa de espetáculos específica para música regional, né? Eu construí minha carreira tocando na Estância de São Pedro, sabe? Eu fui músico residente ali por, sei lá, 7, 8 anos, né? E hoje a gente não tem, e todo mundo se ressente de um espaço

0: que seja típico
1: nosso. E não estamos aqui fazendo assim, dizendo que desvalorizando de casas que tem, tô falando.
2: Não, claro que não, mas assim, ó, tem casas que abrem as suas portas pra gente.
1: É, eu tô imaginando do que tu tá falando, que é uma coisa que é um sonho meu também, tem aquelas casas como tem em Buenos Aires, por exemplo, aquelas casas de tango, que é um restaurante.
2: Tortone, Senhor Tango, esses caras.
1: Exatamente, assim, isso aí é um sonho assim que eu tenho, uma utopia minha, que não sou o artista que vive essa realidade profissional, eu sou um fã. Eu como fã gostaria
2: de ter, como tem em Caxias lá me escapa o nome agora. Eu toquei lá, inclusive. Enfim, uma casa típica para música regional, né? A gente não tem, a gente tem espaços em Porto Alegre, essencialmente, que abrem suas portas pro rock, pro pop, pro reggae e pra música nativista, né? O Nat Star tá acontecendo aqui no Mosaico, que é um baita espaço, né? E a gente consome, a gente toca lá, faz um espetáculo lá, mas não é uma coisa específica nossa da cultura regional. Sinto falta, mas enfim, né? Essa discussão aí é pra umas três
1: campanhas. Mas vale sempre a sacudida.
2: É. Zé, dois abraços aqui. Mas... meus dois amigos de infância, o Rafa Acker e o Cris Félix. Manda um abraço pra ti, meus queridos amigos lá do bairro Cristal, lá da nossa infância.
1: Ó, vou mandar mais um abraço aqui pra Passo Fundo. Marcelinho Chaves. Meu amigo do Harmonia, Jader Leal, aqui. Olha, Marcelinho Chaves, da capital do mundo, Passo Fundo.
2: Azar. Abraço, Marcelo.
1: Ó, o Paiol é a casa de Caxias.
2: Paiol, me fugiu. O
1: Matheus Borges tá aqui. Obrigado. Matheus.
2: É essa mesmo.
1: O Mário Aldo Rodrigues de Canoas, assino a tua fala sobre Paixão Coisa. Vai, eu, se for falar sobre Paixão Coisa, eu vou o dia inteiro. Gilberto Monteiro reinaugurou o Dante Barone, exatamente, da Assembleia. Tá. Aliás, falei que o Gilberto Monteiro está em Santiago do Boqueirão.
2: E semana passada em São Paulo, né?
1: São Paulo, retrasado. Perguntei que continente tu anda. Aí disse, estou em Santiago. Digo, então tá bem.
2: Bem.
1: Obrigado, Mário Aldo. Foi. O Dados Gurias foi realmente na Casa de
2: Cultura. Casa de Cultura.
1: O Bruno Kiefer da Casa de Cultura. Quem mais que tá aqui? Deixa eu pegar aqui, que mandou aqui no direto para dar esses últimos abraços aqui. E lembrando também que... vem viver Uruguaiana, nós fizemos tantas andanças aqui que eu quero repetir. Vem viver Uruguaiana, capital nacional dos free shops. Uruguaiana é aquela que tu faz a compra no free shop e pedala em 12 vezes em real e sem juros. Então, 12 vezes fixa, como se comprasse aqui em Porto Alegre. Faz a conversão do dia, não tem IOF, não tem taxa de câmbio, tá lá. Cotinha de $500 por enquanto, parece que vai aumentar. E um abraço para toda a
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0: Gauchada amiga, muito bom dia. Nós estamos chegando na programação da 99.5 FM da manhã deste domingo para mais um programa Raízes. E vamos ficar juntos até o meio-dia. E vamos começar o nosso programa com boa música. Dali Gaita, Gaiteiro.
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1: Então ajuda o menino.
2: Mãozinha pra cima agora.
1: Vai.
2: Atenção.

0: satisfeito, mas quero saber quem é que tá mandando aqui na festa do Pinhão. Lá no Rio Grande manda os homens.
1: E aqui também manda os homens.
0: Quem é que manda aí?
1: Aqui no Paraná manda os homens. Lá na minha casa também quem manda é o homem. E agora aqui hoje eu vou mostrar pra você.
0: Não tá te ouvindo, fala
1: de novo. Que quem manda aqui são os homens, eu vou mostrar pra você.
0: Tá,
1: escuta aqui.
0: Deixaram a mulherada pra mim.
1: Deus do céu. Eu vou convocar todos os homens presentes nessa festa agora. Pra nós mostrarmos uma vez por todas que as mulheres são bonitas, também cantam bem, mas os homens gritam mais forte do que as mulheres. Só... Ah não, vamos ver então. Só os homens agora comigo cantando em a rua assim.
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0: Quem vocês acharam, mulherada? Aqui quem manda é a mulherada, olha só. Que eu vou te mostrar agora. Seguinte, mulheres, moças, mocitas, moçonas, mulheres, vocês sabem que vocês são as coisas mais importantes na nossa vida. Eu vou me ajoelhar aqui agora. Mas o seguinte,
1: não,
0: eu quero ver só vocês mulheres dando um grito de guerra, mais um grito bem forte, para nós tapar de vez a boca desses homens aí, para mostrar que as mulheres estão tomando conta do mundo. Só as mulheres gritando comigo.
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0: Eu não sei, diz que tinha oi por aí.
1: Realmente
3: deu problema.
0: Mas você sabe que as mulheres não são assim tão má. As mulheres vão dar uma chance pra vocês, homens que estão fracos na barbaridade. Vocês, homens, querem gemer por baixo ou gemer por cima? Fazer o contrário, eu já caí precursor. Quero ver as mulheres gritando e os homens gemendo que perderam. Todo mundo junto assim.
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1: A Inglaterra confirmou o favoritismo e venceu a Noruega, garantindo a vaga na próxima fase da competição. Mas o momento que mais chamou a atenção foi fora das quatro linhas. Eu estava aqui em Miami e acompanhei a festa dos torcedores que cantaram em grande coro a música Hey Jude dos Beatles como uma forma de homenagem ao Bellingham, porque o nome dele é Jude Bellingham. Melina Calduro, de Miami, indo para Atlanta, para o Acaerte em campo.
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2: A escaloneta fez de novo. A Argentina está na semifinal depois de vencer a Suíça por 3-1 em um jogo decidido apenas na prorrogação. O gol que encaminhou a classificação saiu no segundo tempo da prorrogação com Julian Álvarez. E os argentinos, no finalzinho, ainda ampliaram com Lautaro Martínez. Mais uma atuação de superação da atual campeã e, claro, a torcida argentina fez a festa.

0: Melina Calduro, de Miami, indo para Atlanta para o Acaete em campo.
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4: O futebol mundial ficou de luto neste sábado com o falecimento do meio-campista sul-africano Jayden Adams, aos 25 anos. O jogador que defendeu a seleção da África do Sul nesta competição teve o falecimento confirmado, mas a causa da morte ainda não foi divulgada. Em homenagem ao atleta, os jogos deste sábado tiveram um momento de respeito antes da bola rolar. Primeiro entre Inglaterra e Noruega e o segundo entre Argentina e Suíça. Jogadores, comissões técnicas e torcedores fizeram um minuto de silêncio em memória de Adams. Uma cena marcada pela emoção e pelo silêncio nas arquibancadas. Uma despedida simbólica para um jogador que esteve há poucos dias junto com todas as equipes. Eu sou Melina Calduro, de Miami, indo para Atlanta para o Acaerte em Campo.
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1: A vitória da Argentina sobre a Suíça também ficou marcada por um lance curioso envolvendo a arbitragem. O atacante suíço Bril Embolo acabou expulso em uma situação ligada a uma das novas regras adotadas nesta competição. Depois de uma bola dividida com o Leandro Paredes, o árbitro mostrou o cartão amarelo para o jogador argentino.

0: punido. Só que o VAR percebeu um erro na identificação do atleta punido. Pela nova regra, mesmo em casos de cartão amarelo, o árbitro de vídeo pode intervir quando há um erro de identidade. A decisão foi corrigida e a punição acabou recaindo sobre Êmbolo, que foi expulso porque ele já tinha um cartão amarelo nesta partida. Eu sou Melina Calduro, de Miami, indo para Atlanta para o Acaerte em Campo.
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1: Vamos dar uma morteadinha lá no bolicho do tio Candinho, companheiro.

0: Bonito.
1: Pra confirmar, vamos de novo. O maior coral do Brasil. Eu vou mais longe. O maior coral do mundo. Música para os nossos ouvidos, Maestro Kiko.
0: Vamos ouvi-los, então.

0: número 1 do Vale.
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1: Sejam todos sempre bem-vindos, bem-vindas. É Jesus que nos chama e nos acolhe em seu misericordioso coração. Celebramos hoje o 15º domingo do tempo comum, um dia dedicado a refletir a força viva da palavra de Deus. A liturgia de hoje nos garante que, assim como a chuva molha a terra e faz germinar a semente, a palavra do Senhor nunca volta para ele vazia. Ela tem o poder de transformar vidas. Iniciamos esta Santa Missa rezando para que sejamos uma terra boa e fecunda, capaz de dar frutos de justiça e santidade. Cheios de esperança, iniciemos nossa celebração de fé cantando.

0: Em nome do Pai, e do Filho, e do Espírito Santo.
1: Amém.
0: A graça de Deus nosso Pai, o amor de Jesus Cristo, seu Filho, nosso irmão, e a comunhão do Espírito Santo estejam sempre convosco.
1: Bendito seja Deus que nos reuniu no amor de Cristo.
0: Caros irmãos e irmãs, mais uma vez sejam bem-vindos para esta santa celebração eucarística no Santuário do Sagrado Coração Misericordioso de Jesus. Acolhemos a todos com alegria e também as preces que cada um traz em seus corações, os pedidos, as entregas, os propósitos, também pedindo ao Senhor pelas dores, pelas doenças, pelas dificuldades, que o Espírito Santo seja luz em nosso caminho na semana que se inicia. Eu sou o Padre Alexandre, sou capelão do Hospital São José em Criciúma e com alegria presido esta Santa Missa hoje. Peçamos ao Senhor o perdão de nossas faltas, para que humildemente nos aproximemos do altar, da partilha, do pão, do corpo e sangue de Cristo.

0: Deus Todo-Poderoso, tenha compaixão de nós. Perdoe os nossos pecados e nos conduza à vida eterna.
1: Amém.

0: Oremos. Rezamos também missa de sétimo dia por Elias da Correggio Heisger. Ó Deus, que mostrais a luz da vossa verdade aos que erram, para retornarem ao bom caminho. Dai aos que professam a fé rejeitar o que não convém ao cristão e abraçar tudo o que é digno deste nome. Por nosso Senhor Jesus Cristo, vosso Filho, que é Deus, e convosco vive e reina, na unidade do Espírito Santo, por todos os séculos dos séculos.
1: Amém.

0: profetas Isaías. Isto diz o Senhor: assim como a chuva e a neve descem do céu e para lá não voltam mais, mas vem irrigar e fecundar a terra e fazê-la germinar e dar semente para o plantio e para a alimentação. Assim a palavra que sair de minha boca não voltará para mim vazia, antes realizará tudo o que for de minha vontade e produzirá os efeitos que pretendi ao enviá-la. Palavra do Senhor.
1: Graças a Deus.

agitais a nossa terra com as chuvas e transborda de fartura. Rios de Deus que vêm do céu derramam águas e preparais o nosso

É assim que preparais a nossa terra. Vós a regais e aplainais os seus sulcos com a chuva, amoleceis e abençoais as sementeiras.

O ano todo coroais com vossos dons, os vossos passos são fecundos, transborda a fartura onde passais, brotam pastos no deserto. As colinas se enfeitam de alegria e os campos de rebanhos. Nossos vales se revestem de trigais.

0: Leitura da carta de São Paulo aos Romanos. Irmãos, eu entendo que o sofrimento do tempo presente nem merecem ser comparados com a glória que deve ser revelada em nós. De fato, toda a criação está esperando ansiosamente o momento de se revelarem os filhos de Deus, pois a criação ficou sujeita à vaidade não por sua livre vontade, mas por sua dependência daquele que a sujeitou. Também ela espera ser libertada da escravidão da corrupção e assim participar da liberdade e da glória dos filhos de Deus. Com efeito, sabemos que toda a criação, até o tempo presente, está gemendo como em dores de parto, e não somente ela, mas nós também, que temos os primeiros frutos do Espírito, estamos interiormente gemendo, aguardando a adoção filial e a libertação para o nosso corpo. Palavra do Senhor.
1: Graças a Deus.

0: coisas em parábolas. O semeador saiu para semear. Enquanto semeava, algumas sementes caíram à beira do caminho, e os pássaros vieram e as comeram. Outras sementes caíram em terreno pedregoso, onde não havia muita terra. As sementes logo brotaram, porque a terra não era profunda. Mas quando o sol apareceu, as plantas ficaram queimadas e secaram, porque não tinham raiz. Outras sementes caíram no meio dos espinhos. Os espinhos cresceram e sufocaram as plantas. Outras sementes, porém, caíram em terra boa e produziram a base de 100, de 60 e de 30 frutos por semente. Quem tem ouvidos, ouça. Os discípulos aproximaram e disseram a Jesus: Por que falas ao povo em parábolas? Jesus respondeu: Porque a vós foi dado o conhecimento dos mistérios do reino dos céus, mas a eles não é dado. Pois a pessoa que tem será dado ainda mais, e terá em abundância. Mas a pessoa que não tem será tirado até o pouco que tem. É por isso que eu lhes falo em parábolas, porque olhando eles não veem, e ouvindo eles não escutam, nem compreendem. Desse modo se cumpre neles a profecia de Isaías: Havereis de ouvir, sem nada entender. Havereis de olhar, sem nada ver. Porque o coração deste povo se tornou insensível. Eles ouviram com má vontade e fecharam seus olhos, para não ver com os olhos, nem ouvir com os ouvidos, nem compreender com o coração, de modo que se convertam e eu os cure. Felizes sois vós, porque vossos olhos veem e vossos ouvidos ouvem. Em verdade vos digo, muitos profetas e justos desejaram ver o que vedes e não viram, desejaram ouvir o que ouvis e não ouviram. Ouvi, portanto, a palavra do semeador. Todo aquele que ouve a palavra do reino e não a compreende, vem o maligno e rouba o que foi semeado em seu coração. Este é o que foi semeado à beira do caminho. A semente que caiu em terreno pedregoso é aquele que ouve a palavra e logo a recebe com alegria. Mas ele não tem raiz em si mesmo. É de momento. Quando chega o sofrimento ou a perseguição por causa da palavra, ele desiste logo. A semente que caiu no meio dos espinhos é aquele que ouve a palavra, mas as preocupações do mundo e a ilusão da riqueza sufocam a palavra e ele não dá fruto. A semente que caiu em terra boa é aquele que ouve a palavra e a compreende. Esse produz fruto. Um dá 100, outro 60 e outro 30. Palavra da salvação.
1: Glória a vós, Senhor.
0: Fiquemos à vontade. Caríssimos irmãos e irmãs, a palavra de Deus anunciada a nós neste 15º domingo faz referência a que tenhamos um coração aberto, olhos límpidos e ouvidos penetrantes para a palavra de Deus. A palavra de Deus que é esta semente anunciada. A palavra e o semeador, que são o próprio Cristo. Ele mesmo é o que semeia, e a sua palavra é ele mesmo. O que é semeado é o Verbo de Deus feito carne e que habitou entre nós. São João Crisóstomo acena para os detalhes deste evangelho, dizendo que quando Jesus sai de casa e vai sentar-se às margens do mar da Galileia,

ele sai da proposta de uma doutrina menor para uma doutrina maior. Porque a casa é o lugar do aconchego, da intimidade, dos amigos, da família. Mas o mar, na Bíblia, significa o mundo. E o mundo na sua dimensão terrível, que provoca medo, porque os judeus não entendiam muito bem as etapas climáticas do mar, especialmente o mar da Galileia, que é um mar muito grande. É um lago, na verdade, mas é tão grande que chama-se de mar. E considerava-se que o mar é lugar do mal, dos monstros marinhos, era o lugar da instabilidade. O mar da Galileia, por exemplo, porque está numa região muito peculiar, pode acontecer que pela manhã nasça o dia com sol estável, bonito, e ao final da tarde se feche uma tempestade com ventos, chuva e ondas enormes. Então é essa experiência do mundo, aonde não existe estabilidade, não há firmeza. Portanto, é bastante significativo que Jesus fale de um barco dentro do mar, porque Jesus é aquele que domina o mundo, é aquele que estabiliza o mar, é aquele que quebra o medo das coisas que são incompreensíveis. De fato, no outro evangelho nós temos a tempestade acalmada, Jesus que dorme no barco e acordado diz ao mar: fique quieto. E no outro momento, Jesus que vem andando sobre as águas também, está acontecendo uma tempestade, Pedro que anda sobre as águas, e Jesus mais uma vez acalma a tempestade. Então esta figura de Jesus como Senhor sobre o mal, ele é capaz de dar sentido e significado às coisas sem sentido. Ele é capaz de derrotar o mal. Por isso, quando Jesus vai para o mar da Galileia para fazer o ensinamento e senta-se, que é a figura, a postura do mestre, nós temos aqui um ensinamento importante que vai ser dado, uma doutrina importante, algo que é revelado não apenas aos discípulos, aos amigos, aos apóstolos, mas a todo o mundo. E esse ensinamento Jesus o faz contando a parábola das sementes. A primeira coisa que nós percebemos é que a semente sempre é boa. Jesus não fala de uma semente ruim. A semente sempre é potente, porque a semente simboliza a palavra de Deus. E a palavra de Deus realiza aquilo que ela significa. Como disse a primeira leitura, não cai do céu a chuva, nem a neve sobre a terra, sem que para lá, para o céu, volte, sem realizar a fecundação da terra. Como rezamos no Salmo, é assim que preparais a nossa terra, vós a regais e a aplainais, os seus sucos com a chuva amoleceis e abençoais as sementeiras. Quem conhece um pouco de roça, de plantação, sabe como que é difícil quando o suco da terra fica endurecido. É difícil de plantar a semente num suco endurecido, vira quase uma pedra. E é tão bom quando vem a chuva e cai sobre aquele suco e deixa a terra úmida, fofa, molhada, penetrante. Assim também, para que nós recebamos a palavra de Deus, é necessário que haja uma água que amoleça o suco do coração da gente.

fonte. Esta água é o Espírito Santo. O Espírito Santo é que nos prepara para receber a palavra de Deus. Sem o Espírito, a gente não pode compreender. Sem o Espírito, a gente não pode colocar em prática esta palavra. Por isso, Deus nos dá as condições para que nós recebamos a semente, a acolhamos em nós e a frutifiquemos. Portanto, o problema não é da chuva, não é da semente e não é de quem semeia. O problema está, segundo o Evangelho, a palavra de Jesus, no terreno. E Jesus fala de quatro terrenos. Três terrenos são ruins e um terreno é bom. Interessante que Jesus falar de três terrenos ruins nos remete à primeira carta de São João, quando ele nos fala das consequências do pecado original em nós. E São João vai dizer que essa consequência é tríplice, que ele chama de tríplice concupiscência. Uma é a concupiscência da carne, outra, concupiscência dos olhos, e a terceira, a soberba da vida. E São João vai dizer que por causa dessa tríplice concupiscência, a palavra de Deus não pode morar em nós. A palavra de Deus não pode frutificar em nós. São João Crisóstomo faz esta relação e nos diz que a concupiscência da carne, que significa o apego desordenado aos prazeres sensíveis. Os nossos sentidos, a nossa afetividade, em si mesma ela não é má. Mas sem a graça de Deus, ela está desordenada, como que enlouquecida. E por fim ela pode fazer escolhas erradas. Independente da nossa inteligência, independente dos princípios evangélicos, porque a nossa afetividade, devido ao pecado original, adquiriu uma certa espontaneidade, uma certa vida própria, e busca desordenadamente aquilo que a alimenta, que são os prazeres sensíveis. São João Crisóstomo vai dizer que a concupiscência da carne é o terreno pedregoso, porque no terreno pedregoso

Nós gostaríamos que imediatamente a semente lançada frutificasse, sem nos darmos ao trabalho de tirar esses pedregulhos, essas pedras que estão na superfície, mas também no subsolo mais próximo, fazendo com que a semente não encontre lugar para penetrar suas raízes. Este é aquele que quer um Deus sem cruz, quer um Jesus sem a paixão. Aceita que Jesus seja o Senhor da sua vida, mas foge quando a cruz chega. Este é o que tem o seu afeto desordenado pelas inclinações dos prazeres sensíveis. A segunda concupiscência é a concupiscência dos olhos. E São João vai dizer que a concupiscência dos olhos é a sedução que fazem sobre nós os estímulos externos. Tudo aquilo que brilha, o dinheiro, a prata, o ouro, as belas vestimentas, o reconhecimento público, o poder que exercemos sobre as pessoas, tudo que está relacionado à sobrevivência e ao uso do dinheiro, achar que sou porque tenho, porque meu sobrenome é importante, ou porque minha conta bancária é gorda,

Esta é a concupiscência dos olhos, em que nós colocamos o peso da nossa alma nas realidades tão quebradiças como são essas dimensões da sobrevivência garantida por meio do dinheiro e do poder. A concupiscência dos olhos é a terra com espinhos, porque, disse mesmo Jesus no Evangelho, a semente que caiu na terra entre espinhos não frutificou por causa da preocupação do mundo e a sedução das riquezas. Vejam, mais uma vez, essa ligação com a carta de São João. Por fim, a terceira concupiscência, segundo São João Evangelista, é a soberba da vida. E São João Crisóstomo vai dizer que o terreno da soberba da vida é a beira do caminho. A beira do caminho é a pessoa que não tem energia para caminhar até o fim do caminho. Fica na metade. O seu coração não é grande, é pequenino, não é solidário, não tem amor o suficiente para entregar a própria vida. É, portanto, um coração endurecido e autossuficiente. Quem está à beira do caminho, ou é soberbo, orgulhoso, tem a única preocupação de buscar a própria excelência. E acha que a autoestima é a valorização do próprio nome. É o contrário da humildade. De fato, a quarta terra que Jesus apresenta é a terra onde há o humus. A terra boa é uma terra molhada. Diria mais, a terra boa é uma terra que cheira mal. Podre, é uma terra cheia de insetos, de bichos. Com perdão da expressão, é a terra que tem estrume. Essa é a terra boa. Não é uma terra cheia de diamantes, mas também uma semente em cima de um diamante não gera vida. Mas experimentem colocar uma semente numa terra assim, mal cheirosa, gerará vida. O que Jesus está dizendo para nós é que sem humildade não há como recebermos a palavra de Deus. Sem humildade não há como nós termos as virtudes, nem as virtudes éticas, nem as virtudes teologais. Sem a humildade não é possível nem ao menos ser humano do ponto de vista puramente humano. Quem dirá sermos filhos e filhas de Deus? A humildade é a verdade, mesmo que para descobri-la nós tenhamos que nos apresentar diante de Deus com aquilo que em nós não cheira bem, com aquilo que em nós, nossa história, nossa vida já foi podre, já foi um contratestemunho. Deus quer a nossa verdade. Deus não nos quer fantasiados diante dele. Deus quer nos arrependidos, quer nos batendo no peito, dizendo: piedade, Senhor, eu sou um pecador. Este é uma terra boa, o publicano, lembrando de outra passagem. Deus não nos quer diante de si dizendo: obrigado, Senhor, porque eu sou tão bom, pago o dízimo, faço minhas ofertas e não sou como aquele lá que cheira tão mal. A sua vida é meio um estrume, ele é tão feio e tão pobre, ele é meio podre, mas eu, Senhor, diante de ti sou tão bonito, sou como um diamante. Foi para casa justificado o homem que foi humilde, que aceitou que dentro de si havia

0: certas sombras, certas dimensões que não eram tão belas assim, certas falhas de caráter, certos vícios de personalidade, certos pecados, certos vícios predominantes. Quando o filho pródigo volta para casa, não volta curado. Ao contrário, volta arrebentado. Vou dizer para o meu pai para me tratar como um empregado. Ele já não sabia mais o que era ter um pai. Mas ele voltou. Teve humildade. Não importa se nós não estamos curados ainda. Não importa se percebemos que alguma coisa não cheira bem em nós. Temos que voltar. Dizermos: pequei contra o céu e contra ti. Como disse Jesus, citando o profeta Isaías: se quisermos ouvir e entender, olhar e ver, e ter um coração sensível, é necessário que Deus nos cure. Deus nos cure. Porque se Jesus é o divino médico, nós estamos adoecidos. Se ele não veio para os justos, mas para os pecadores e os doentes, ele é o médico e eu sou o doente. Se Deus não curar a minha afetividade, se Deus não curar a minha inteligência, eu serei uma dessas três terras ruins e viverei numa das três concupiscências, sem humildade, sem terra boa, sem terra boa, sem fruto, sem fruto, a morte. Creio em Deus Pai.
1: Jesus Cristo, seu único Filho, nosso Senhor, que foi concebido pelo poder do Espírito Santo, nasceu da Virgem Maria,
0: padeceu sob Pôncio Pilatos, foi crucificado, morto, sepultado, desceu à mansão dos mortos, ressuscitou ao terceiro dia, subiu aos céus, está sentado à direita de Deus Pai Todo-Poderoso, onde há de vir julgar os vivos e os mortos. Creio no Espírito Santo, na Santa Igreja Católica, na comunhão dos santos, na remissão dos pecados, na ressurreição da carne e na vida eterna.
1: Amém.
0: Confiantes, apresentemos a Deus nossas preces, humildemente, também aquelas que trazemos em nossos corações.
2: Mostrai-nos, Senhor, o vosso amor.
1: Mostrai-nos, Senhor, o vosso amor.
2: Para que a palavra de Deus germine, cresça e frutifique sempre mais no coração da Igreja, a qual é chamada a ser sinal do sacramento de Cristo, rezemos com confiança.
1: Mostrai-nos, Senhor, o vosso amor.
2: Para que os homens e as mulheres acolham com fidelidade a missão de semear o Evangelho de Jesus pelo mundo afora, transformando a realidade e a humanidade, rezemos com confiança.
1: Mostrai-nos, Senhor, o vosso amor.
2: Para que os coordenadores e agentes das pastorais e movimentos de nossas comunidades não desanimem diante dos cansaços em anunciar com coragem e alegria a palavra da vida e semeá-la no coração do mundo, rezemos com confiança.
1: Mostrai-nos, Senhor, o vosso amor.
2: Por todos os peregrinos e peregrinas de nossa Basílica, para que o solo do nosso coração seja uma terra boa, livre de egoísmo e distrações, capaz de acolher a vossa semente e produzir frutos abundantes de amor e caridade, rezemos com confiança.
1: Mostrai-nos, Senhor, o vosso amor.
0: Acolhei, ó Pai, confiantes vos pedimos,

0: Orai, irmãos e irmãs, para que este nosso sacrifício seja aceito por Deus Pai Todo-Poderoso.
1: Receba o Senhor por tuas mãos este sacrifício, para a glória do seu nome, para o nosso bem e de toda a sua santa igreja.
0: Olhai, Senhor, os dons da igreja em oração e concedei que os fiéis que os recebem possam crescer em santidade. Por Cristo nosso Senhor.
1: Amém.
0: O Senhor esteja convosco.
1: Ele está no meio de nós.
0: Corações ao alto.
1: O nosso coração está em Deus.
0: Demos graças ao Senhor, nosso Deus.
1: É nosso dever e nossa salvação.
0: Na verdade, é digno e justo. É nosso dever e salvação dar-vos graças, sempre em todo lugar. Senhor, Pai Santo, Deus Eterno e Todo-Poderoso. Vós nos concedeis a cada momento o que mais nos convém e conduzis a vossa igreja por admiráveis e diversos caminhos. Vós não cessais de ajudá-la com a força do Espírito Santo, para que, sempre fiel ao vosso amor, jamais deixe de invocar-vos na tribulação, nem se esqueça de louvar-vos na alegria. Por Cristo Senhor nosso. Por isso, associados aos coros dos anjos, nós vos louvamos com alegria, cantando a uma só voz.

0: Nós proclamamos vossa grandeza, Pai Santo, a sabedoria e o amor com que fizestes todas as coisas. Criastes o ser humano à vossa imagem e lhe confiastes todo o universo, para que, servindo somente a vós, seu Criador, cuidasse de toda criatura. E quando, pela desobediência, perdeu a vossa amizade, não os abandonastes ao poder da morte, a todos, porém, socorrestes com misericórdia, para que ao procurar-vos vos encontrassem. Muitas vezes oferecestes aliança à família humana e a instruístes pelos profetas na esperança da salvação. De tal modo, Pai Santo, amastes o mundo, que, chegada à plenitude dos tempos, nos enviastes vosso próprio Filho para ser nosso Salvador. Encarnado pelo poder do Espírito Santo e nascido da Virgem Maria, Jesus viveu em tudo a condição humana, menos o pecado. Anunciou aos pobres a salvação, aos oprimidos a liberdade, aos tristes, a alegria. Para cumprir o vosso plano de amor, entregou-se à morte e, ressuscitando, destruiu a morte e renovou a vida.
1: Por amor nos enviastes vosso Filho.
0: E a fim de não mais vivermos para nós, mas para Ele, que por nós morreu e ressuscitou, enviou de vós, ó Pai, como primeiro dom aos vossos fiéis, o Espírito Santo, que continua sua obra no mundo para levar à plenitude toda a santificação. Por isso nós vos pedimos, ó Pai, que o mesmo Espírito Santo santifique estas oferendas, a fim de que se tornem o corpo e o sangue de Jesus Cristo, vosso Filho e Senhor nosso, para celebrarmos este grande mistério que Ele nos deixou em sinal da eterna aliança.
1: Enviai o vosso Espírito Santo.
0: Quando, pois, chegou a hora em que por vós, ó Pai, ia ser glorificado, tendo amado os seus que estavam no mundo, amou-os até o fim. Enquanto ceavam, Jesus tomou o pão, pronunciou a bênção de ação de graças, partiu e o deu a seus discípulos, dizendo: tomai todos e comei, isto é o meu corpo, que será entregue por vós.

mesmo modo, ele tomou em suas mãos o cálice com vinho, deu-vos graças novamente, e o deu aos seus discípulos, dizendo: tomai todos e bebei, este é o cálice do meu sangue, o sangue da nova e eterna aliança, que será derramado por vós e por todos para a remissão dos pecados. Fazei isto em memória de mim.

0: mistério da fé.
1: Anunciamos, Senhor, a vossa morte e proclamamos a vossa ressurreição. Vinde, Senhor Jesus.
0: Celebrando agora, ó Pai, o memorial da nossa redenção, anunciamos a morte de Cristo e sua descida entre os mortos. Proclamamos a sua ressurreição e ascensão à vossa direita e esperamos a sua vinda gloriosa. Nós vos oferecemos o seu corpo e sangue, sacrifício do vosso agrado e salvação para o mundo inteiro.
2: Aceita.
0: Olhai com bondade a oblação que destes à vossa igreja e concedei aos que vamos participar do mesmo pão e do mesmo cálice, que reunidos pelo Espírito Santo num só corpo, nos tornemos em Cristo uma oferenda viva para o louvor da vossa glória.
2: O Espírito nos una num só corpo.
0: E agora, ó Pai, lembrai-vos de todos pelos quais vos oferecemos este sacrifício: o vosso servo Papa Leão, nosso bispo Dom Jacinto e Dom Milton, coadjutor, os bispos do mundo inteiro, os presbíteros, Padre Antônio Vander, reitor desse santuário, os diáconos e todos os ministros da vossa igreja, os fiéis que ao redor deste altar se unem à nossa oferta, o povo que vos pertence e aqueles que vos procuram de coração sincero.
2: Lembrai-vos, ó Pai, da vossa igreja.
0: Lembrai-vos também dos que morreram na paz do vosso Cristo e de todos os defuntos dos quais só vós conheceis a fé.
2: Concedei-lhes, ó Senhor, a luz eterna.
0: E a todos nós, vossos filhos e filhas, concedei, ó Pai de bondade, alcançar a herança eterna, com a Virgem Maria, Mãe de Deus, São José, seu esposo, os apóstolos e todos os santos, no vosso reino, onde com todas as criaturas, libertas da corrupção, do pecado e da morte, vos glorificaremos por Cristo, Senhor nosso, por quem dais ao mundo todo bem e toda graça. Por Cristo, com Cristo e em Cristo, a vós, Deus Pai Todo-Poderoso, na unidade do Espírito Santo, toda honra e toda glória, por todos os séculos dos séculos.
1: Amém.
0: Obedientes à palavra do Salvador e formados por seu divino ensinamento, ousamos dizer: Pai nosso,
1: que estais nos céus, santificado seja o vosso nome. Venha a nós o vosso reino, seja feita a vossa vontade, assim na terra como no céu. O pão nosso de cada dia nos dai hoje, perdoai as nossas ofensas, assim como nós perdoamos a quem nos tem ofendido. E não nos deixeis cair em tentação, mas livrai-nos do mal. Amém.
0: Livrai-nos de todos os males, ó Pai, e dai-nos hoje a vossa paz. Ajudados pela vossa misericórdia, sejamos sempre livres do pecado e protegidos de todos os perigos, enquanto aguardamos a feliz esperança e a vinda do nosso Salvador Jesus Cristo.
1: Vosso é o reino, o poder e a glória para sempre.
0: Senhor Jesus Cristo, dissestes aos vossos apóstolos: eu vos deixo a paz, eu vos dou a minha paz. Não olheis os nossos pecados, mas a fé que anima a vossa igreja. Dá-lhe, segundo o vosso desejo, a paz.

0: paz e a unidade. Vós que sois Deus, com o Pai e o Espírito Santo.
1: Amém.
0: Que a paz do Senhor esteja sempre convosco.
1: O amor de Cristo nos uniu.

0: Eu sou o pão vivo que desceu do céu. Se alguém come deste pão, viverá eternamente. Eis o Cordeiro de Deus que tira o pecado do mundo.
1: Senhor, eu não sou digno que entreis em minha morada, mas dizei uma palavra e serei salvo.

0: come minha carne, bebe meu sangue, permanece em mim e eu nele, diz o Senhor. Oremos. Alimentados pelos vossos dons, nós vos pedimos, Senhor, que cresçam em nós os frutos da nossa salvação, cada vez que celebramos este mistério. Por Cristo nosso Senhor.
1: Amém.
0: Agradecemos a presença de todos vocês, nossos peregrinos, que vieram rezar, pedir que Deus abençoasse suas semanas. Passamos uma prece pelas famílias que sofrem, pelos doentes, pelas pessoas que estão nos hospitais. A você também que veio hoje, talvez com uma dor, um sofrimento no coração, pedindo uma luz para Deus nesta Santa Missa. Ave Maria.
1: Cheia de graça, o Senhor é convosco. Bendita sois vós entre as mulheres, e bendito é o fruto do vosso ventre, Jesus. Santa Maria, Mãe de Deus, rogai por nós, pecadores, agora e na hora de nossa morte. Amém.
0: Senhor esteja convosco.
1: Ele está no meio de nós.
0: Abençoe-vos, Deus Todo-Poderoso, Pai, Filho e Espírito Santo.
1: Amém.
0: Uma boa semana, ide em paz e que o Senhor vos acompanhe.
1: Graças a Deus.

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0: bonita nesse Brasil todo. Olha aqui, o exemplo aqui hoje.
1: Meu Deus do céu,
0: a mulherada tá tomando conta. Tanto é que nós, garotos, resolvemos fazer mais uma vez uma homenagem para vocês, mulheres. Uma música de tanta homenagem, chega a ser religiosa a música.
2: Religiosa?
0: Claro, uma música religiosa para as mulheres.
2: Ah,
0: é? E o título é Amém.
2: Ó. Amém!
0: Amém! Amém, ó. Que Associação é? Das Mulheres Encalhada Mesmo.
2: Legal, legal.
0: Amém, amém, amém. As mulheres encalhadas não estão pegando ninguém. Amém, amém. Não, tu sabe que... Não é, é que tem muita mulher, né? Aí alguma tem que sobrar. As que estão sobrando, se quiser, a gente leva pro Rio Grande.

0: O amor é um dos maiores sentimentos da vida. Só ele constrói a todos os corações apaixonados.
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